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12: De volta à agradável companhia de todos vocês, queridos ouvintes, com o programa Encontro com os Serranos. 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
12: 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Retorno com nossa tertúlia serrana e já anuncio mais música com a dupla Irmãos Bertucci, cujo título é Gaúcha Linda, e duas com os serranos, o medley Abre Fole Tubilia, Cor das Auroras e Aos Domingos. Em seguida, a valsa Força Divina. Vai lá, Ganso!

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0: ouvimos com os irmãos Bertucci o Shot Gaúcha Linda, obra composta por eles. Em sequência, os serranos interpretaram Abre o Fole Tubilia, do Antoninho Duarte e Hilário Retamoso, Cor das Auroras, composta por Volmir Dutra, e Aos Domingos, do Gaspar Machado e de Walter Moraes. Ainda rodamos do próprio Madruga e do Dionísio Costa a linda valsa Força Divina. Pequeno intervalo e já voltaremos.
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0: Regressando com o nosso encontro, a agradabilíssima companhia dos nossos fãs e amigos, por essa que é a sua rádio favorita, sua rádio do coração. 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
0: Regressando com a Tertúlia Serrana, faceta do Encontro com os Serranos, ora transmitido por essa querida emissora, trazemos mais músicas a vocês. Duas dos irmãos Bertucci, o solo de acordeão As de Copas e o shot Baile na Serra. Com os Serranos, rodaremos a obra Esta Saudade. Vai lá, Ganso!

rodamos com nossos convidados da Tertúlia Saudade de hoje, irmãos Bertucci, composição deles. Primeiramente o Vaneirão As de Copas, em seguida Baile na Serra. E com os Serranos rodamos Esta Saudade, obra composta por Everson Maré e por mim, Edson Dutra. Pequena interrupção e em seguida prosseguiremos.

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0: De volta com o nosso encontro sob o prestígio da companhia de todos os nossos queridos ouvintes. 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
0: Retomando a apresentação de nossa tertúlia serrana, hoje tertúlia saudade, trazemos mais músicas dos serranos e de nossos convidados, os inesquecíveis irmãos Bertucci, Adelar e Oneide. Loira Casada e O Tropeiro, encerrando o bloco com os serranos, interpretando Entrando no Bororé. Vai lá, Ganso!

rodamos com os irmãos Bertucci, deles Loira Casada e O Tropeiro. Concluindo o bloco, os serranos interpretaram Entrando no Bororé, composta por Elton Saldanha e João Sampaio. Pequena pausa e em instantes continuaremos com vocês.

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0: programa Encontro com Serranos volta à audiência de todos que nos prestigiam com essa amável sintonia. 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

De regresso com o programa, os serranos interpretam a vaneira Bate Coxa no Totonho e Bugio Dançador. E em seguida, os irmãos Bertucci executam a valsa Velha Tapera. Vai lá, Ganso!

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0: E, concluindo o bloco, os irmãos Bertucci executaram do Lauro Rodrigues a valsa Velha Tapera. Breve pausa e logo regressaremos com as senhoras e senhores.
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0: voltando à agradável companhia dos nossos fãs e amigos com o programa Encontro com os Serranos. 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
0: De retorno com a nossa tertúlia saudade de hoje, anuncio mais música com os irmãos Bertucci. Baile da Encruzilhada, deles. E depois com os Serranos, Caminhos Distantes. Música composta por mim, Edson Dutra, João Francisco Becker e Emerson Francisco Becker Dutra. E encerrando o bloco e a parte musical do programa, teremos novamente com nossos convidados, em memória, irmãos Bertucci, a volta do tropeiro. Vai lá, Ganso!

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0: rodamos com os irmãos Bertucci, Baile da Encruzilhada. Em seguida, com os serranos, Caminhos Distantes. E, encerrando o bloco, com os Bertucci, A Volta do Tropeiro. 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
0: 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Ratifico minha gratidão por terem estado conosco. Obrigado ao competente técnico de áudio, Ganso. E a Deus, nosso Senhor, o grande arquiteto do universo, que nos permitiu estar com todos através desta que é uma das emissoras parceiras dos Serranos. Uma rádio que se orgulha de prestigiar a nossa cultura brasileira, notadamente a cultura gaúcha, como já apregoado ao início. Até a semana que vem, gauchada do Rio Grande e do nosso Brasil, verde e amarelo.
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ouvir junto com a gente. Bora, bora, bora. Madrugada com você. Felipe Araújo e Jorge Mateus. Esses caras são ligeiros, hein? Ó.

namorada Eduardo Costa, namorando o seu sorriso. Ei, namoro novo, é? Antes, Guilherme Benuto e Panda, eu duvido. Marcos e Belucci com teoria e prática. E Felipe Araújo e Jorge Matheus. Esses caras são ligeiros. Continua aqui pra você, tá? Boa semana!

0: Às vezes é melhor terminar brigado do que terminar de boa. Sabe por quê?
1: Por quê?
0: Porque curativo, quando arranca de uma vez, dói menos.
1: Bem menos.
0: Bem menos. E essa música fala disso. Se liga aí, ó. 2 meses e nada. 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

madrugada gostosa, Maurício e Eduardo fechando a primeira hora, solteira no mundo. Teve antes João Neto e Frederico e João Bosco e Vinícius, Vingativa e PPA com Diego e Vitor Hugo, Carmé de Chocolate. Gostando está? Eu também mais ainda da sua companhia. Lá vem mais uma hora do Madrugada, tá? Você continua com a gente? Ah, então vou contar quem vai cantar com você, ó. Daniel, Simone Mendes, o Edson e o Hudson, até a Maiara e a Maraí.

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6: Edson Hudson com essa versão no Madrugada. Tudo a ver, hein? Love Hurts. Bom dia.

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e Maraísa no Madrugada Narcisista. Eita! Teve antes Rio Negro e Solimões e Country Beat. Apaixona muita gente. Israel e Rodolfo com Moral da História. E Edson e Hudson, Love Hurts. Continua, vem junto.

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madrugada gostosa, Ana Castela. É que eu não te esqueci, sabe? Teve antes o Daniel com Viva o Nosso Amor e João Pedro e Cristiano acordou namorando. Gostando? Que companhia boa você faz pra gente. Daqui a pouquinho, lá vem, ó, Luan Santana, Guilherme Santiago, o Bruno e o Marcos.

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5: 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É só pra você, continua. Ó, ó.
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5: Gustavo Lima tá chegando no Madrugada pra você refletir, tá?
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5: 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Que reflexiva essa moda, gente.

Balada, Guilherme e Santiago, perfume novo, ê! Teve antes PPA com Diego e Vitor Hugo Carmé de chocolate, Marcos e Belucci com João Gomes, Saudade Digitando e o Gustavo Lima, Retrovisor. Aqui segue. Aqui, ó. Isso!

Luana, Kleber e Cauã, mil adjetivos, hein, modão, fechando essa hora. Antes, Bruno e Marrone, ela nem sabe quem sou eu. E ainda os Bonifácios com a Thaíra Alexandre. Deus me deu esse lugar. Na próxima hora tem alô pra você. É, você que tá passando no arroba Joel Cabral Voz do meu Instagram, você sabe, né? Vai ter alô pra você, tá? Então não sai daí. Ah, e tem muita moda boa que você gosta que eu sei, tá? Lá vem, ó, Chitão e Xoró e Luan Santana, o Mato Grosso e o Matias com o Fernando em Sorocaba. Até o Zezé de

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bom dia! Tá começando mais uma hora aqui no Madrugada. Eita, nós, alegria em primeiro lugar sempre! Deixa eu mandar um abraço especial pra moçada que tá passando aqui no arroba Joel Cabral Voz. Fala, André, você tá bem, rapaz? Tá no centro de Ipameri, Goiás, ouvindo a gente? Você tá trabalhando, André? Bom trabalho pra você, obrigado pela companhia, viu? Tem muito mais gente ouvindo! Ó, agora o alô vai pro Paraná, hein? A Renata, lá do Alvorada do Sul, ouvindo a gente. Muito obrigado pela companhia, viu? Em Morada Nova de Minas, tem gente ouvindo, hein? O Wesley, a Luciana, a Kenia, todo mundo ouvindo a gente em Morada Nova de Minas, em Minas Gerais. E aí, você quer que eu fale o seu nome aqui, o nome da sua cidade? Vai lá no arroba Joel Cabral Voz no meu Instagram e me conta de onde você tá me ouvindo. Combinado? Bora começar essa hora? Chega pertinho do rádio, vem que tem! Essa hora do Madrugada, Marília Mendonça com Rosa Embriagada. Ó que modão, gente! Bom dia!

0: de Camargo, na madrugada mais gostosa, discutidas. Antes teve Emílio e Eduardo, Barulho da Buzina, Yasmin Santos, Que Eu Não Quero Ser Mais Eu, e ainda Marília Mendonça, Rosa Embriagada. Vem cá junto, boa semana. 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

Eduardo, solteira do mundo. Teve antes Chitão e Xoró com Luan Santana, Falando as Paredes. E ainda João Lucas Freitas e Kleber e Cauã, Preso ao Seu Beijo. É rápido demais o intervalo, hein? Você vai cantar juntinho com João Bosco e Vinícius, Edson Hudson e Simone Mendes, com

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0: Nossa, como a madrugada tá passando rápido, hein?
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0: Continua com a gente, eita nós, obrigado pelo carinho, viu, a melhor companhia, você sabe quem é, né, é você, por isso que passa rápido.

Santiago do Madrugada. As modas que eu fiz pra você. Virou um show, né? Antes, Júnior Marques, Ilusão de Amor, de Paulo e Paulino com Chorar de Soluçar e Bruno e Marrone. A raiva é minha, aqui segue.

de Brito e Samuel no Madrugada. Que regravação fechando essa hora, gente. Toda Mulher. Antes, João Bosco e Vinícius. Saudade Culposa. E ainda, Guilherme Benuto e Panda. Eu duvido. Já, já, na próxima hora, se prepare, hein? Lá vem Matheus e Cauã, Eduardo Costa, até o Gustavo Mioto, hein?

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1: O Gustavo Mioto tá abrindo essa hora com Voltando Pra Mim. Bom dia.

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1: Zezé de Camargo do Madrugada, abraça-me, hein, modão? Antes teve Rio Negro e Solimões com Emílio e Eduardo sonhando com você. Zé Neto e Cristiano com Filha e Gustavo Mioto com Voltando Pra Mim. Vem cá junto, tá? Boa segunda!

madrugada, tocando ela, Ana Castela, é que eu não te esqueci. Antes, Matheus e Cauã, Gatilho, e os Bonifácios com a Thaíra Alexandre. Deus me deu esse lugar, daqui a pouquinho lá vem mais moda pra você, tá? Se preparem, você vai cantar juntinho com Israel e Rodolfo, Eduardo Costa, com Luan Santana, até com Maiara e Maraísa, hein?

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2: Gustavo Lima tá chegando no Madrugada. Boa semana, tá?

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Madrugada Gostosa, Luan Santana, Ilha. Teve antes Tionzinho e Alessandro com De Paulo e Paulino, Amor de Trem. Maiara e Maraíza com Ex de Alguém. E o Gustavo Lima, Bala Alojada, que continua pra você na segundona, ó. Ó,

madrugada, Leandro e Romário, Iker e o Gilmar, corações egoístas, é botão! Antes teve Israel e Rodolfo, chegou um áudio, e Júnior Marques com Ilusão de Amor. Obrigado pela sua companhia, viu, que terminou que nada, senhor, calma. Vai começar nossa última hora daqui a pouquinho após o intervalo, aquela viagem no túnel do tempo sertanejo, ali nos anos 90, vamos buscar cada botão.

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0: de volta na última hora do Madrugada, já sabe, né? Aquela viagem toda especial. Vamos abrir o baú aqui do sertanejo dos anos 90, 2000 e você é meu convidado especial, tá, amigão? Você também, lindona, vem junto! Bora matar a saudade? Uau!
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0: Pra começar, quase 30 anos no túnel do tempo. Jean Giovanni, você em minha vida, em saudade!

0: Rony Marrone, se eu ficar sem você, aí complica tudo, viu? Essa de 97, antes Adalberto e Adriano, preciso ir. E abrimos com o Jean e Giovanni, vem comigo, continua.
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0: O Chico Rei, o Paraná, alma transparente, que modão.

Rádio do Madrugada, os gargantas de ouro do Brasil. Milionário José Rico, cabecinha no ombro. Teve o Lucas e o Luan antes, Amor Pirata. Teve o Daniel pra falar a verdade. E abrimos com o Chico Rei em Paraná. Gostando? Eu também da sua companhia. Daqui a pouquinho tem muito mais moda pra gente viajar no túnel do tempo sertanejo. Eu quero continuar com você, tá? Guilherme e Santiago vão estar chonados. Escuta o que vem. Desesperado.

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0: sua segunda.
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0: Zezé de Camargo e Luciano, que regravação. Essa menina é veneno, viu? Ó.

César e Paulinho, só por você tô aqui no Madrugada. Essa é de 1995. Antes, Cleiton e Camargo. Ainda existe um grande amor, tá? Christian Ralph com Yolanda. E abrimos com Zezé e Luciano. Vem cá, bom dia!

madrugada, Wilson e Soraya, casa comigo, é boa essa, que saudade, esses anos 90, vou te contar, viu? Teve René e Ronaldo antes, você, abrimos com o Guilherme Santiago, desesperadamente apaixonado, eu volto amanhã, na sua terça meia-noite, e vai ser um prazer te fazer companhia. Ó, ótima segunda-feira, mas continua aqui na nossa rádio, tá? Vem aí muito mais moda ajeitada, lindona, um abraço, forte aperto de mão, amigão, até a zero hora de ter.

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4: Travé, você sabe que tem gente que tem o poder de mentir, né? Eu vou te contar uma besteira, que a gente tem o poder de cair nelas ainda. Como é que faz?

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6: 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A

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0: Aurora Copy e a Iowa State University levam ciência de dados à suinocultura brasileira. Sicoob Credija vai realizar 8º encontro de empresários. Essas e outras notícias logo após nossa mensagem cooperativista.
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0: Alô, amigos gaúchos, paranaenses e catarinenses. Eu sou o Renê Roberto e hoje é segunda-feira, começando a semana, mas terminando o mês de agosto. Edição de 31 de agosto de 2026. E essas são as notícias. Cooperativa de Crédito Sicoob Credija já tem data marcada para mais uma edição do Encontro de Empresários. No dia 10 de setembro, essa cooperativa promove a 8ª edição do evento, reunindo cooperados para uma noite de conhecimento, atualização e troca de experiências. Consolidado como um importante espaço de desenvolvimento e networking, esse evento reforça o compromisso do Sicoob Credija com a educação, a informação e o fortalecimento do empreendedorismo. Ao longo de suas edições, o encontro tem proporcionado reflexões relevantes sobre os desafios e oportunidades do ambiente de negócios, conectando empresários a conteúdos de alto valor. Neste ano, o tema central será a reforma tributária, um dos assuntos mais relevantes para o setor empresarial brasileiro na atualidade. Para conduzir a palestra, o evento contará com a participação de Edgar Madruga, especialista reconhecido nacionalmente nas áreas tributária, fiscal e de gestão empresarial. Com ampla experiência na interpretação e aplicação da legislação tributária, Edgar Madruga abordará os principais impactos da reforma para as empresas, apresentando perspectivas práticas sobre adaptação, planejamento e oportunidades diante das mudanças previstas no novo sistema tributário brasileiro. Destinado exclusivamente aos cooperados empresários, o encontro está diretamente alinhado ao 5º princípio cooperativista de educação, formação e informação, contribuindo para a capacitação dos empreendedores e para o desenvolvimento sustentável dos negócios e das comunidades onde a cooperativa atua. O encontro de empresários do Sicoob Credija é um espaço de cooperação fortalecendo a conexão entre a cooperativa e aqueles que impulsionam a economia regional por meio do empreendedorismo. Inscrições abertas pelo site credija.com.br/eventos. O Sistema OCB, Organização das Cooperativas Brasileiras, promoveu em Brasília, Distrito Federal, a Semana de Competitividade, um dos principais encontros do cooperativismo brasileiro. O evento reuniu profissionais de todo o país com o objetivo de fortalecer a cultura cooperativista, debater os desafios do futuro e promover a conexão entre as pessoas que atuam no modelo. Durante a programação, a Rede Cooper de Santa Catarina participou de um painel sobre educação cooperativista com o tema O 5º Princípio e as Estratégias de Implementação. A coordenadora da organização do quadro social da cooperativa, Thaís Veg, apresentou a trajetória do programa de núcleos, iniciativa criada em 2014. O programa tem como foco o desenvolvimento de pessoas e o fortalecimento do cooperativismo, por meio da educação, da escuta ativa e da construção coletiva. A participação da Rede Cooper no painel reforça o papel da cooperativa como ponte entre a comunidade e o quadro social, além de destacar a importância da formação contínua dos cooperados. Na prática, o programa de núcleos promove debates e reflexões sobre temas como sustentabilidade, sucessão e o legado da cultura cooperativista, contribuindo para a atuação mais consciente dentro e fora da cooperativa. Thaís Veg diz que a experiência no evento reforça a essência do movimento. Para ela, o cooperativismo tem a capacidade de unir diferenças em torno de um propósito.

0: senso comum, gerando desenvolvimento, troca de experiências, pertencimento e transformação. A Semana da Competitividade também destacou o presidente do Conselho de Administração da Rede Cooper, Ercílio Schmidt, reconhecido como pioneiro do cooperativismo no Brasil, em um documentário que homenageia lideranças que ajudaram a construir as bases do setor. Atualmente, a Rede Cooper conta com 3 núcleos, feminino, cooperativo e agro, que envolvem cerca de 100 pessoas para um processo contínuo de desenvolvimento, fortalecendo o compromisso com uma sociedade mais justa, igualitária e sustentável no Médio Vale do Itajaí. Com o objetivo de estimular a construção do conhecimento, o diálogo e o envolvimento das famílias na formação de crianças e adolescentes, a Cooperativa de Eletrificação de São Lugero, a CEGERO, promove a 5ª edição do projeto Família na Escola, Encontro de Pais e Responsáveis. Os encontros serão realizados no período noturno, a partir das 7h30 da noite, no Centro Cultural Multiuso Dimas Schlickmann, em São Lugero, reunindo pais e responsáveis de alunos do ensino infantil, fundamental e médio. O tema dessa edição é Família, Educação e Cooperativismo, Educar com Limites, Diálogo e Responsabilidade. O palestrante será o professor Gildo Volpato, que vai conduzir reflexões sobre os desafios da educação, destacando a importância dos limites, do diálogo e da responsabilidade no convívio familiar e no desenvolvimento dos filhos. A iniciativa conta com o apoio do Serviço Nacional de Aprendizagem do Cooperativismo no Estado de Santa Catarina, SESCOP, por meio do programa Jovens Cooperativistas Catarinenses, o JCC, que incentiva ações voltadas ao fortalecimento da cultura cooperativista e ao desenvolvimento social às cooperativas do Estado. O projeto também tem a parceria da Prefeitura de São Lugero, município do sul de Santa Catarina, e utiliza recursos do Fundo de Assistência Técnica, Educacional e Social, o FATES, da CEGERO, reforçando o compromisso da cooperativa com investimentos em educação e no desenvolvimento da comunidade. A ação está alinhada aos princípios do cooperativismo, especialmente ao 5º princípio, que trata da educação, formação e informação. Ao longo dos anos, o programa Família na Escola vem se consolidando como um espaço de integração entre cooperativa, famílias, comunidade e escolas, promovendo reflexão e troca de experiências sobre os desafios do dia a dia. Para mais informações sobre iniciativas de apoio à cultura cooperativista em Santa Catarina, o contato pode ser feito direto com o SESCOP SC. E a seguir, depois da nossa mensagem cooperativista, nossa última notícia. Aguardem.
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0: E agora atenção para a última notícia. A suinocultura brasileira começa a avançar em uma nova fronteira tecnológica, com o uso de ciências de dados, inteligência artificial e aprendizado de máquinas para transformar informações em decisões mais precisas dentro das granjas e indústrias. Uma parceria entre a Aurora Coop, terceiro maior grupo de proteína animal do Brasil, e a Iowa State University dos Estados Unidos, está desenvolvendo modelos inéditos no país para integrar e analisar dados de toda a cadeia produtiva, desde o nascimento dos leitões até o frigorífico. O projeto teve início há cerca de 3 anos e agora entra em uma fase de expansão. A Aurora Coop é a única empresa brasileira parceira da universidade nesse trabalho, que também envolve 8 empresas norte-americanas e uma companhia no México. O anúncio foi feito pelo diretor vice-presidente de agronegócios da cooperativa, o médico veterinário Marcos Antônio Zordan. De acordo com o professor da Iowa State University e coordenador do projeto, Edson Magalhães, a proposta é aproximar a pesquisa acadêmica dos desafios reais da produção. Segundo ele, a Aurora Coop foi escolhida justamente por esse perfil inovador. É uma referência em produtividade e tomou a decisão de buscar esse trabalho quando a área ainda estava começando, fecha aspas. Os dados fornecidos pela cooperativa são analisados por uma equipe multidisciplinar, com especialistas em medicina veterinária e estatística, engenharia da computação e visão computacional. O grupo desenvolve modelos estatísticos e algoritmos de inteligência artificial para avaliar fatores que impactam diretamente a produção, como sanidade, vacinação, nutrição, genética, mortalidade e organização dos fluxos produtivos. Um dos principais avanços é a integração das informações de todas as etapas da cadeia, incluindo matrizes, creches, terminação e frigoríficos. Com isso, é possível acompanhar o desempenho dos animais ao longo de todo o processo produtivo. Entre os primeiros resultados está a chamada piramidização de fluxos, que analisa as origens dos leitões, identifica combinações com melhores resultados produtivos e sanitários, permitindo maior controle e eficiência nas granjas. A rastreabilidade

0: E também amplia a capacidade de relacionar ocorrências identificadas no frigorífico com etapas anteriores da produção, contribuindo para decisões mais rápidas e assertivas. A parceria também abre espaço para um novo perfil profissional no campo, que combina conhecimento em suinocultura, estatística, programação e ciência de dados. Os primeiros protótipos já começam a ser aplicados na prática, com testes no Rio Grande do Sul e em Santa Catarina. A expectativa é que, em cerca de 2 anos, as ferramentas estejam presentes em todo o sistema produtivo da cooperativa. Para o vice-presidente de agronegócios, Marcos Antônio Zordan, a iniciativa coloca o Brasil em sintonia com o que há de mais avançado no mundo. Vamos conseguir ter o que existe de mais inovador na suinocultura mundial dentro da Aurora Coop e puxar essa evolução para o Brasil. A proposta está alinhada às metas da cooperativa de reduzir perdas, mortalidade e doenças, além de elevar o padrão sanitário do rebanho. Ao unir tecnologia, ciência e produção, o projeto transforma dados em estratégia e aponta um novo cenário onde a informação não apenas explica o passado, mas ajuda a prever o futuro da suinocultura brasileira. 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
4: A catarinense Amelie Voit Treges, de 21 anos, alcançou uma marca de destaque no ranking mundial de grandes fortunas. Em 2026, ela passou a ser apontada pela Forbes como a bilionária mais jovem do mundo, com patrimônio estimado em 5,67 bilhões de reais, o equivalente a 1,1 bilhão de dólares. Herdeira de uma das famílias fundadoras da WEG, Amelie ultrapassou o alemão Johannes von Bombach no posto de bilionário mais jovem por uma diferença de apenas 7 semanas. Longe da exposição pública, a catarinense pertence à terceira geração da família ligada à criação da multinacional brasileira. 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
7: Seis horas e oito minutos, bom dia, bom dia, bom dia, estamos chegando aqui na Videira com mais um programa nosso Alvorada Sertaneja, na manhã de segunda-feira, gente. Oi, hoje é dia 31 de agosto de 2026, fechando aí o mês de agosto e com muita chuva, né, muita chuva aí na noite, no decorrer da madrugada, tá garoando, tá chovendo aí, né, e pro jeito tem muita chuva pela frente aí, né, gente. Estamos aí na manhã de segunda-feira para te fazer companhia até as 8 horas, hoje é dia Nacional do Nutricionista. Estamos na lua cheia, meu povo. Tudo certinho, tudo tranquilo, povo. Vamos lá, não tem o que fazer, né? Isso. Tá chovendo, mas vamos enfrentar a chuva aí, vamos embora trabalhar, que tá na hora aí, né? 6:09, erva mate mazute, o supermercado Itália, água azul, para quero mais. 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Estamos chegando para te fazer companhia aqui na Videira. 6:09, bom dia.

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1: 6:21, seguimos com o nosso Alvorada Sertaneja. Bom dia pra você na sintonia, curtindo aqui a nossa rádio aí. Como é que foi o final de semana, companheiro? Isso, bastante chuva por aí, é, tá chovendo aí, vem mais chuva aí, né? Daqui a pouquinho eu olhando pro chasco, trazer a previsão do tempo, e a gente vai seguindo, e mas vamos pra dentro, né, gente? Atenção, gurizada, transporte escolar aí, daqui a pouquinho tá passando, vamos se mexendo, piazada, né? Você, amigão, já tá no trecho aí, pessoal da rotagem, vamos devagarito aí, bastante chuva, bastante liso aí, né? Devagar e sempre, minha gente. Pessoal na sala de ordem aí, tirando o leite aí, tratando a bicharada já cedo, né? Com chuva, sem chuva, temos que ir pra dentro, né, povo? Então vamos trabalhar todos aí, né?

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0: 6:28.
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4: 6:31, bom dia pra você. Na sintonia, curtindo aqui o nosso Alvorada Sertaneja. 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Vamos nessa com o nosso programa. Bom dia, bom dia, bom dia. Vamos nessa, meu povo. 6:33. Leo e Léo cantando. A Pousada dos Três Coqueiros, bom dia.

0: 6h39.
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13: Vamos trazer na sequência o Leandro Puchowski falando do tempo. Leandro Puchowski, bom dia.
14: Bom dia para todos os ouvintes.
15: Vamos para uma segunda-feira de atenção às condições meteorológicas, pessoal, pelo céu encoberto e pela chuva que ocorre ao longo dessa segunda-feira em todo aqui o meio oeste. Mas não só por isso, porque tem momentos onde essa chuva ela aperta de intensidade e vem com alguns temporais, inclusive associado a algum granizo. Portanto, manutenção do tempo instável que o fim de semana nos mostrou. Nessa segunda-feira, atenção em relação a isso. Bom, pessoal, melhores notícias gradativamente ao longo da semana, porque nessa terça-feira a gente tem uma variação de nuvens, ainda com chance de alguma chuva, mas já passageira, não chama tanta atenção em termos de intensidade. E ao longo da terça, aberturas de sol acontecem, a gente vai aos pouquinhos retornando a ter um tempo mais seco e as temperaturas ficam baixas, tá? 15 graus não passa muito disso, vai ter algum vento também presente, acelera, né, a sensação de frio da terça-feira. Uma quarta-feira de sol, uma quarta-feira bonita. Começa fria, começa com temperaturas baixas, mas o sol aparece entre nuvens e à tarde tem algo em torno de 20 graus. Por hora, atenção ainda às características do tempo dessa segunda-feira. Abraço a todos, informações do tempo da Puchowski Meteorologia.
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0: 6h47, tá aí, você ouviu a música do Teodoro Sampaio, Amizade Gaúcha. 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Bom dia pra você que tá aí tomando um chimarrãozinho, tá aí trolhando a mazute, tá especial de primeira, Tibão, tá bem. Vou trazer na sequência aqui a oração pela manhã.
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2: Deus envia. Bom dia, meus irmãos e irmãs. Hoje, último dia do mês de agosto, dia 31, segunda-feira. Vamos começar pedindo a Deus as graças necessárias. O pão de cada dia. Não pedir luxo nem riqueza. Pedir a dignidade. Você que está no ônibus, em casa, no trabalho, comece esse dia invocando a Trindade. Pai, Filho, Espírito Santo. Amém. Senhor, o dia começa e vem oração e prece pedir. Mandai vosso arcanjo Miguel proteger-me no dia de hoje de todos os olhares invejosos e da língua traiçoeira. Senhor, pelo arcanjo Miguel, eu peço a graça de que este esteja na porta de entrada e na saída da minha casa, e afugente todo espírito de inveja. Peço também, Senhor, afaste do ambiente de trabalho situações de discórdia e competição desmedida. Senhor, no Pai Nosso, Teu Filho Jesus nos ensinou, livrai-nos do mal. E é por isso, Senhor, que pedimos, livrai-me também do sentimento de inveja, porque eu sei que é um dos pecados da minha fraqueza humana. Revesti-me, Senhor, das virtudes que me faltam e me são necessárias. Agi, Senhor, em minha vida, de tal forma que eu tenha coragem de deixar a criatura velha, marcada pelo pecado e pelas trevas, e ressurgir como criatura nova, de luz, de amor. Senhor, eu peço proteção contra a inveja e peço a libertação da inveja. Eu quero agir

0: de acordo com a vossa santa vontade. Sondai-me, Senhor. Ide até o íntimo do meu ser. Libertai-me de todo egoísmo, maldade, inveja. Revesti-me do amor fraterno e da caridade. Pai nosso, que estais no céu, santificado seja o vosso nome. Venha a nós o vosso reino, seja feita a vossa vontade, assim na terra como no céu. O pão nosso de cada dia nos dai hoje. Perdoai as nossas ofensas, assim como nós perdoamos a quem nos tem ofendido. E não nos deixeis cair em tentação, mas livrai-nos do mal. Amém. Um excelente dia a todos vocês.
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2: A Três Marias Agronegócios, Dorival Carlos Borga e família, deseja a você um dia abençoado, sob a proteção do Deus Todo-Poderoso, nosso Pai e Salvador. Que a graça divina esteja presente em cada momento do seu dia, trazendo força para os desafios, paz para o coração e luz para os seus caminhos. Que Nossa Senhora, Mãe de Jesus, cubra você e sua família com seu manto de amor e interceda por suas necessidades. Que Deus o abençoe. Amém.
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3: Valeu, 5 minutos faltando para as 7 horas, daqui a pouquinho tem horário político, a gente vai atender ouvinte por aqui rapidinho, quem é que tá na sintonia? Deixa eu atender aqui, bom dia!
5: Peço também.
6: Bom dia, Tibes!
5: Afaste do ambiente de trabalho.
6: Tudo bem?

0: Tudo super bem,
1: tudo bem. Toque aquela música, porque você não passa lá. Eu quero mandar para minha amigona ali de Pinheiro Preto.
0: Teu filho Jesus nos ensinou a livrar.
1: A Marilete.
0: E é por isso, Senhor, que pedimos.
1: Esposa do JR, que está de aniversário hoje. Meus parabéns, muitas felicidades e muitos anos de vida.
0: Porque eu sei.
1: E quero dar um alô para Mali Carinhato também.
0: Riqueza humana.
1: Valeu?
2: Valeu.
1: Um abraço.
2: Obrigado pela participação. Parabéns lá para Marilete, tá aniversário, então. Muitos anos de vida. Deixa eu mandar um alô aqui pro nosso amigo ligado com a gente, curtindo a programação da Videira. Ô Sabiá, né, Sabiá? Como é que tá? Tudo certinho, tudo tranquilo? Uma palida aí, meu céu, né? Como é que tá aí, meu? Grande abraço, tá por Videira hoje. O Tequinha também na sintonia, curtindo a programação da Videira, lá no litoral aí, curtindo o nosso programa. Muito obrigado pela companhia também, né? Mandamos para todos os seus amigos, para toda a família. Passa lá, gente, depois tem horário político.

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11: 7h34, vamos seguindo aí com o nosso programa, nosso Alvorada Sertaneja, que segue até as 8 horas na sua companhia. 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

7h39, vamos seguindo aí com o programa, falando pra você aqui do Empório Quero Mais, as melhores ofertas no Empório Quero Mais, tem maca peruana em pó, 3,99 100 gramas, nozes chilenas quebradas, 5,99 100 gramas, bala de goma florestal, 500 gramas, 6,99, chá de hibisco, 4,99 100 gramas, Empório Quero Mais, na Rua da Estação, próximo ao radar de velocidade, 3960-0990 é o telefone para contato. 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
14: 7 horas e 46 minutos. 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Hora Única, viva de frente, minha gente. Vamos trazer mais música. Opa, Edson Hudson, 7h46.

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Chegando ao final de mais um programa, 5 faltando aí para as 8, oferecimento da Erva, Mate Mazzucchi, o supermercado Itália, Água Azul, Para o Quero Mais, Hora Única, Cooperville, Itália Boda, Zéder Castelo, Terraplanagem, Artefato e Cimento, Fábio Tela Cidade Alta, também da loja Bom Preço. Na sequência, o Café com Notícia, volta às 5 horas com o nosso Entardecer no Sertão. Até mais, tchau, tchau.

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2: 8:02. Bom dia, estamos chegando na manhã de segunda-feira, hoje é dia 31 de agosto, com mais uma edição do Café com Notícias. Uma manhã com bastante chuva, tivemos um fim de semana chuvoso, durante a noite também bastante trovoada, relâmpago, bastante chuva, e as previsões também não são nada animadoras para esta segunda-feira. Bom dia, Ernesto Júnior.
3: Bom dia, João. Bom dia a quem está com a gente aqui no Café com Notícias, no início do último dia do mês de agosto, né, e que aí já inicia com aí a contabilização dos prejuízos em grande parte de Santa Catarina, a expectativa ao longo do dia de hoje em relação às chuvas.
2: Chuva de granizo, né, em várias regiões.
3: Florianópolis foi, né, uma das mais atingidas.
2: Bastante,
3: né?
2: Florianópolis, foram muitas residências atingidas ali, Biguaçu, diversos bairros da grande Florianópolis ali também tiveram problemas. Enfim, os efeitos do El Niño que estão aí, né? 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
2: Leandro Puchalski atualizando agora o tempo e a temperatura, previsões para esta segunda-feira. Bom dia, Leandro.
5: Bom dia para todos os ouvintes.
6: Vamos para uma segunda-feira de atenção às condições meteorológicas, pessoal, pelo céu encoberto e pela chuva que ocorre ao longo dessa segunda-feira em todo aqui o meio oeste, mas não só por isso, porque tem momentos onde essa chuva ela aperta de intensidade e vem com alguns temporais, inclusive associados algum granizo. Portanto, manutenção do tempo instável que o fim de semana nos mostrou. Nessa segunda-feira, atenção em relação a isso. Bom, pessoal, melhores notícias gradativamente ao longo da semana, porque nessa terça-feira a gente tem uma variação de nuvens, ainda com chance de alguma chuva, mas já passageira, não chama tanta atenção em termos de intensidade. E ao longo da terça, aberturas de sol acontecem, a gente vai aos pouquinhos retornando até um tempo mais seco e as temperaturas ficam baixas, tá? 15 graus, não passa muito disso, vai ter algum vento também presente, acelera, né, a sensação de frio da terça-feira. Uma quarta-feira de sol, uma quarta-feira bonita, começa fria, começa com temperaturas baixas, mas o sol aparece entre nuvens e à tarde tem algo em torno de 20 graus. Por hora, atenção ainda às características do tempo dessa segunda-feira. Abraço a todos, informações do tempo da Puchalski, Meteorologia.
2: E tem previsões de frio, né? Agora passando essa chuvarada toda, vamos ter um 7 de setembro aí, o feriado, já começando ainda nesta semana. As previsões indicam que poderemos ter no próximo final de semana até geada em algumas regiões aqui de Santa Catarina, principalmente na parte mais alta ali no Planalto Catarinense, na Serra, e aqui na nossa região também a previsão é de temperaturas baixas aí depois que essa chuvarada desta semana passa, vem um tempo um pouco melhor e o frio também volta.
3: E nisso gera também expectativa para a próxima semana, temos Expo Videira, como que vai se comportar o tempo também aí durante a Expo, né, João?
2: Exatamente.
3: E é o que vem, a gente vem aguardando também nesse momento. Só para complementar, a gente falando no início do jornal, a questão do granizo aqui no estado e também da chuva forte, a gente já tem algumas cidades que decretaram situação de emergência. Quilombo, aí onde 32 residências foram afetadas, Bom Jesus também com 81 residências afetadas, Ipuaçu com 210 residências afetadas pela chuva, aí Biguaçu na região metropolitana de Florianópolis e a própria capital Florianópolis, aí onde a gente teve registro, né, de chuva intensa e granizo grande de grande intensidade na noite do sábado e também ao longo deste domingo.
2: Muito bem, são 8:06. 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Nós tivemos o início da propaganda eleitoral no último dia 16 e a propaganda eleitoral gratuita no rádio e na televisão começou na última sexta-feira, pela manhã, das 7 às 7h25, do meio-dia ao meio-dia e 25 no rádio. E nós já temos aqui no município de Videira o registro de duas denúncias de possíveis

0: Possíveis irregularidades na propaganda eleitoral deste ano. O município está entre as 44 cidades catarinenses com ocorrências cadastradas no sistema de fiscalização da Justiça Eleitoral. Em todo o estado, são 214 denúncias registradas nos primeiros dias da campanha. A maioria dos casos envolve propaganda em vias públicas, além de situações relacionadas à internet e ao uso irregular de bens públicos. Os números representam denúncias e não significam que as irregularidades já tenham sido comprovadas, já que cada caso precisa ser analisado pelos órgãos responsáveis. Os eleitores podem comunicar possíveis irregularidades pelo aplicativo Pardal. Esse aplicativo, né, pode baixar aí no seu, vai na loja de aplicativos, baixa no seu aparelho celular e se você perceber algum indício de propaganda irregular, faz a denúncia no Pardal. Quer dizer, vai se configurar como um crime eleitoral, aí a Justiça Eleitoral é quem vai avaliar, é quem vai praticamente aí estudar o caso que foi denunciado para realmente se configurar na lei aí como crime ou não.
1: E lembrando, né, João, que a partir deste finzinho de semana a gente contabiliza os 30 dias, né, para as eleições em primeiro turno deste ano, que ocorre em 4 de outubro. Então, nessa semana a gente já tem aí contagem regressiva de 30 dias para o pleito em primeiro turno agora em 2026.
0: E a Expo Videira, preparativos na CBRF andando a todo vapor, né?
1: Isso, a todo vapor. A gente recebeu imagens, inclusive, que neste fim de semana chegaram as estruturas da roda gigante aí que será instalada na entrada da CBRF. Na sexta-feira, Clemor Schmidt esteve por aqui, trouxe os detalhes. Aí a roda gigante será instalada então na entrada aí da Expo Videira, aqui ao lado da CBRF. A estrutura já começou a chegar na sexta e também no sábado. Expectativa é que ao longo dessa semana grande parte da estrutura já seja colocada em pé, aí principalmente com a possibilidade da diminuição da chuva, né? A chuva agora traz alguns empecilhos para a montagem da estrutura externa. Passando isso, a gente deve ter aí a Expo ganhando corpo, mas também dentro do ginásio duplo da CBRF já tem estrutura sendo colocada em pé. Estrutura essa que vai ser colocada em pé aí em decorrência também da chuva, com maior intensidade aí ao longo do dia de hoje.
0: 8 horas e 9 minutos, nós vamos a um breve intervalo. Voltamos já falando das possibilidades, enfim, do que a Defesa Civil de Videira tem como perspectiva aí, já os trabalhos sendo feitos em relação à possibilidade de vir essa chuva bastante volumosa nessa segunda-feira, como está aí previsto. Nós vamos ter mais informações e também vamos falar do Campeonato Brasileiro, até que ontem teve rodada, né? No sábado e também
1: novamente Flamengo e Palmeiras ali naquela disputa, né?
0: Não vai, outro não vai, um fica, outro não fica, e aí essa confusão toda. Mas a gente vai trazer os detalhes daqui a pouquinho, logo após o intervalo. Agora são 8 horas e 9 minutos.
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7: Muito bem, são 8 horas e 14 minutos, de volta com o Café com Notícias na manhã de segunda-feira. E a tão esperada ponte lá no município de Macieira, com divisa com Caçador, localidade de São Domingos, né? A ponte sobre o rio São Pedro, né?
8: Isso mesmo.
7: É, ela acabou sendo construída semana passada, foi feita ali em madeira.
8: Agora uma sim, novela, né? Uma novela aí que
7: uma
8: chega...
7: Uma novela.
8: Tem essa expectativa para a conclusão dessa novela aí, que já se arrasta pelo menos 2-3 anos, né?
7: Parece uma novela mexicana, né? Que tinha 1000 e tantos capítulos, né?
8: Isso
7: demorou
8: mesmo.
7: Muito tempo, a prefeitura de Macieira é quem construiu a ponte, né? Com recursos próprios, né? Foi aproveitada a base da ponte pela informação que nos passaram e aí toda a parte em madeira, a parte de cima, as pranchas, enfim, a sustentação toda ali foi a prefeitura de Macieira, inclusive mão de obra, né? Pela informação que a gente tem, toda a prefeitura de Macieira, né? Aquela polêmica com o Caçador, que a ponte seria construída em parceria, projeto para cá, projeto para lá, a obra não saía, a ponte estava caindo e as águas, as chuvas
8: fortes.
7: O caminhão
8: teve que passar por dentro do rio, né? Para conseguir atravessar.
7: Muito problema lá, o pessoal enfrentou agora, né, inclusive material fotográfico que foi nos mandado aqui, mostrando aí que a ponte foi reconstruída, foi feita uma ponte nova ali, né, feita ali em madeira, aproveitando a base que já existia ali, então a prefeitura de Macieira é quem fez todo o trabalho. A gente vai ter mais informações durante esta semana em relação a esta obra. Vamos falar de esportes agora?
8: Vamos falar de esporte, a gente tem aí um Brasileirão aqui, que segue aquecido, né, tivemos mais uma rodada, a 25ª rodada aí neste fim de semana, né, João, e a gente segue com o Brasileirão bem aquecido. Tivemos jogos no sábado também, né?
7: Pois é, no sábado o Atlético Mineiro venceu o Vitória pelo placar de 2-1, o São Paulo jogando em casa venceu o Bragantino por 2-1, o Vasco da Gama também jogando em casa bateu o Cruzeiro por 3-1 e o Atlético Paranaense empatou com o Fluminense jogando em casa, o Atlético empatou em 3-3, esses foram os jogos do Brasileirão do sábado.
8: E aí no domingo a gente teve o Flamengo fazendo 3-0 no Botafogo, no Maracanã. Corinthians perdeu de 1-0 aí para o Santos. O Palmeiras ficou no 1-1 com o Mirassol. O Grêmio venceu a Chapecoense por 3-1. O Bahia venceu o Internacional por 3-2. E aí hoje, fechando essa rodada, a gente tem aí o Remo enfrentando o Coritiba. E a gente teve movimentações na tabela, né, João?
7: Verdade. Nós temos o Palmeiras com 52 pontos. Continua liderando. Poderia ter aumentado, né?
8: O empate com o Mirassol que
7: Tirou 2 pontos.
8: É.
7: Então, aí o Flamengo, mas continua o Flamengo 4 pontos ainda atrás. 48 o Flamengo, o Atlético Paraná tem 45, o Fluminense em quarto lugar tem 42 pontos e o Bahia, que acabou perdendo para o Internacional ontem.
8: Ganhando,
7: aliás, 3-2, subiu então para 4.

0: 40 pontos, venceu o Internacional, jogando o Internacional por rebaixamento.
1: Isso, né? Mesmo, 18º.
0: Foi lá, é um dos times que está na zona de rebaixamento, então está aí os 5 primeiros colocados. E o Cruzeiro em 6º colocado com 39 pontos. Lá na zona de baixo, lá nos 4 que seriam rebaixados hoje se o Campeonato Brasileiro tivesse terminado ontem, Vasco da Gama com 25 pontos, o Internacional com 25, o Remo 23 e a Chapecoense tem 14 pontos. E no próximo fim de semana tem rodada e tem no meio de semana também, né?
1: Tem no meio de semana também, a gente tem nessa quarta-feira, perdão, além do jogo de hoje, né, que encerra a 25ª rodada, na quarta-feira a gente tem o Flamengo enfrentando o Mirassol, o Bragantino enfrenta o Bahia no sábado, também no sábado a gente tem São Paulo e Atlético Mineiro e Fluminense e Vasco, aí então movimentando essa quarta e também o sábado aqui na abertura da 26ª rodada aí do Campeonato Brasileiro. No domingo a gente tem aí outros jogos marcando o Campeonato Brasileiro aí com movimentações, inclusive possibilitando novas posições na tabela.
0: 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Agora falando do tempo, ontem à noite o alerta da Defesa Civil, alerta vermelho, deixou muita gente aí com a pulga atrás da orelha, né? Porque previsões aí de bastante chuva ontem à noite, né? E acabou se confirmando, mas felizmente aqui na nossa região, Videira, principalmente, não tivemos tantos problemas. Agora, pela região aí, a Defesa Civil tem informações de granizo, né? Em alguns municípios que foram registrados na noite de ontem.
1: Aí, pegando a nossa regional aqui da Defesa Civil, fica em Caçador, tivemos registro de granizo de pequeno porte em Videira, principalmente a região ali do bairro Cidade Alta e também Santa Gema. Salto Veloso também teve registro de granizo de pequenas dimensões e Fraiburgo teve registro de queda de granizo de pequeno a médio porte em diversos pontos aí da cidade. Foi então na nossa regional aqui da Defesa Civil a que teve uma ocorrência de certa forma com o maior intensidade aqui para a nossa região, João.
0: E o que a Defesa Civil projeta para hoje em termos de volumes de chuva aqui para Videira principalmente?
1: A gente tem aí dois panoramas que podem ser, estão sendo trabalhados pela Defesa Civil, de 150 e o de 200 milímetros. São uma milimetragem alta, né, João? A gente vem de um fim de semana de muita chuva, principalmente no domingo, ontem. Hoje a gente deve ter uma chuva se estendendo ao longo de todo o dia e aí a Defesa Civil alerta, né? Então já, e não só aqui em Videira, mas também nas cidades aqui em torno, principalmente para o panorama de 150 milímetros, o que é um volume expressivo para um único dia e que pode trazer transtornos, principalmente nos pontos já conhecidos aqui na nossa cidade, a região principalmente da Rua Anita Garibaldi, que é a primeira atingida nas proximidades ali da Escola Gabriel Bogoni, e é claro, a gente está acompanhando tudo isso, né?
0: E é claro, que fique bem claro, nós não estamos aqui tentando criar pânico, mas simplesmente orientando e alertando as pessoas que, caso venha essa chuva que está sendo prevista, para que as pessoas já estejam atentas aí. Claro que torcemos para que realmente as previsões acabem não se confirmando, né? Mas se confirmarem, tem bastante chuva prevista
1: para hoje. Tem bastante chuva prevista para hoje, é claro, né? Sempre. Aí um alerta aos moradores aqui de Videira, sempre é que acompanhem, né, a Defesa Civil nas redes sociais, os alertas que chegam aos celulares. Também a gente vai seguir atualizando todas as informações no nosso Instagram e também no portal RBV.
0: Muito bem, 8h20, um breve intervalo, voltamos em instantes.
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15: 8 horas e 24 minutos, estamos de volta com o Café com Notícias na manhã chuvosa de segunda-feira, e a chuva também é outro problema em relação aí ao trânsito, né, Ernesto? Tivemos agora há pouco aqui, recebendo inclusive material fotográfico de um acidente que aconteceu aqui no Contorno Sul.
16: Isso mesmo, uma batida forte aí, primeiras informações ainda não são nem oficiais, né, são informações que a gente vem recebendo agora nesse momento aqui, com as imagens de uma possível batida forte na subida do Contorno Sul, bem naquela região de curva em direção de quem sai aqui da ponte, do bairro Panazolo, sentido a região ali que vai ao Rio Tigre, também as proximidades por trás do bairro Cibrazém. Então aí, os motoristas devem redobrar a atenção a essa batida aí que deve ter sido registrada no início da manhã de hoje, em decorrência principalmente da chuva, e também alerta para quem passa pela SC-355 nas proximidades de entrada aqui para o município de Videira, quem vem de Fraiburgo, também há bastante água na pista.
15: Nas proximidades do Via Atacadista, né?
16: Isso mesmo.
15: Vem no trevão ali,
16: onde já se tem muito registro de água naquele trevão, na intersecção
15: bem
16: das duas rodovias.
15: No troncamento aí das duas rodovias, a 355, a 135, né? Então, sempre tem acúmulo de água ali. E esse acidente aqui, as imagens que mostram aqui, então, um caminhão que transporta ração, e não dá para ver qual é o outro veículo que está envolvido neste acidente. É próximo, então, à curva, depois da ponte, subindo para o Rio Tigre. Quem estiver nessa região, se dirigindo para esse local, então, tomar cuidado aí, porque além da chuva, a pista escorregadia, também é o acidente está ali, então, praticamente interditando meia pista, a pista de subida da rodovia do Contorno Sul. São 8 horas e 26 minutos. 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

0: E apreensão de 30 quilos e 200 gramas de drogas durante uma abordagem. Foi na madrugada da última quinta-feira ainda, mas vale o registro, porque realmente aí essa região, a polícia tem feito muitas apreensões, além da droga também.
1: Descaminho de vinho, né? Também
0: descaminho, né? O vinho que vem de outros países aí da região, sem nota fiscal, é o famoso contrabando, né? Então a polícia rodoviária atuando para realmente aí combater esse tipo de crime.
1: E aí, é claro, né, a gente vai seguir acompanhando, lembrando a você que está nos acompanhando aqui no Café com Notícias, em relação à chuva, sempre o alerta, né, aí a gente tem informação lá no portal RBV, desses novos alertas da Defesa Civil aqui para o Estado, e aí em relação ao granizo, mas principalmente a chuva intensa, inclusive aqui para a nossa região, a gente lembra que há uma previsão, uma possibilidade de até 150 ou até 200 milímetros de chuva aqui para a região do meio-oeste de Santa Catarina. Então sempre fico alerta para acompanhar os canais oficiais da Defesa Civil, também aqui a nossa programação, os nossos jornais e o portal RBV.
0: E tivemos, né, só recapitulando mais uma vez, né, o que esse tempo vem causando, principalmente agora nesse final de semana, tivemos então um registro de granizo de pequena intensidade em município da região, mas lá na região de Joaçaba, no interior de Joaçaba, Lacerdópolis, houve um acúmulo bastante grande de granizo na sexta-feira à noite para o sábado. Tivemos em outros municípios mais na região oeste também, Florianópolis, Biguaçu, vários municípios ali daquela região que foram atingidos por forte chuva de granizo. Enfim, é bastante problemático, é importante ficar sempre atento aos alertas da Defesa Civil para estar se precavendo naquilo que é possível.
1: João, e só para a gente complementar, a gente falando de trânsito e da chuva, essa combinação que sempre é perigosa, ontem a gente teve um grande derramamento de óleo em grande parte das vias da região do bairro Matriz, São Cristóvão, também na São Brandalina, em outras partes da região central aqui da cidade. Aí o comunicado, inclusive, ainda da Defesa Civil, é que os motoristas precisam ficar atentos ao longo do dia de hoje. Foi feito a cobertura desse óleo com areia e cal, né, porque é preciso fazer, mas é sempre redobrar a atenção, porque teve esse grande derramamento de óleo aí no finzinho da tarde de ontem, no bairro Matriz, bairro São Cristóvão e também na região da São Brandalize. É bom redobrar a atenção.
0: E para que as pessoas tenham ideia do que significa esse óleo derramado sobre a pista, com a chuva, com a água ainda, ele vira um sabão.
1: Sabão, né? Fica totalmente escorregadio.
0: Escorregadio, o carro pode deslizar e frequentemente acontecem acidentes, principalmente o pessoal que tem os motociclistas, né? Que são os que mais sofrem com esse tipo de acontecimento. Que desliza, acaba sofrendo acidente. Já tivemos aqui na região registro de pessoas que se acidentaram devido a óleo na pista. Então, sempre que tem esses comunicados, é importante que as pessoas se atentem. 8 horas, 30 minutos.
1: Lembrando, aí para você, a gente segue acompanhando a questão envolvendo a chuva e também desse acidente aí que deve ter ocorrido na manhã de hoje aqui na região do Contorno Sul. Vamos trazer todas as informações.
0: Fica ligado aí durante o show da manhã com essas informações. Logo mais, Vilmar Santos estará aqui comandando. E logo mais, ao meio-dia e 25, no RBV Notícias. Lembrando sempre que agora, durante o período eleitoral, o RBV Notícias começa não mais ao meio-dia e sempre logo após o término da propaganda eleitoral gratuita, que é aqui no rádio, nesse horário do meio-dia, é do meio-dia às 12 horas e 25 minutos. Forte abraço para você. 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Um forte abraço e uma ótima segunda-feira. Bom dia, Ernesto.
1: Bom dia a todos.

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6: 8:35, está começando aqui na Rádio Videira o Show da Manhã, gente. Segunda-feira, dia 31 de agosto de 2026, menos 243, mais 122 dias. Hoje é Dia Nacional do Nutricionista. Temperatura marcando 17 graus, tempo instável, chove em Videira neste momento. Chegando aí para mais um Show da Manhã, depois das notícias do Café com Notícias, no oferecimento da Líder Farma Rede Zarpelon, Posto Serjão, CBN, Joalheria e Ótica, Mega Móveis, Moveste, Hora Única, Sofel e Recanto do Cabeça Simpone, Quero Mais, Nilcon Soluções Financeiras e Rede DR Saúde. Uma ótima manhã. 9 a participação do ouvinte. E você faz o show junto com a gente, escolhendo sua música no WhatsApp 991094932. Temos também as informações, agenda do aniversariante, a previsão do tempo e muito mais. Vamos começar o programa assim, ó. Gian Giovanni, gol do coração. Bom

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1: A hora certa é 8h45.
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14: 8 horas e 51 minutos aqui no Show da Manhã da segunda-feira. Feira de chuva, uma feira de movimento. Início de semana, já vamos trazer informações sobre dois acidentes agora de manhã. Um deles na Severino Pascoal, ali nas proximidades do radar de velocidade, envolvendo dois veículos. O outro no contorno sul agora de manhã também, esse de grandes proporções, né? Batida forte, inclusive, envolvendo nesse ali do contorno sul, um veículo cruze e também um caminhão de transporte de ração. Daqui um pouquinho nós vamos trazer informações com detalhes, mas esse segundo acidente de grandes proporções. 8h52 agora.

9 horas aqui no Show da Manhã, nós vamos fechando a primeira hora do show da segunda-feira com a dupla Leandro e Leonardo, Diga Pra Mim, Rick Renner, Amor Aventureiro. Vem aí já a participação do ouvinte aqui no nosso Show da Manhã com relação aos acidentes. O segundo acidente que eu comentei agora há pouquinho, ainda sem detalhes, que aconteceu no Contorno Sul, retificamos aqui, não é um veículo Cruze, sim um Peugeot. E existe a possibilidade, de acordo com informações de populares e ouvintes, a possibilidade de ter uma vítima fatal ainda no local, que nós vamos logicamente confirmar durante a nossa programação aqui do Show da Manhã. Trazemos mais detalhes. 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
2: Muito bem, gente, 9:09, agora show do manhã de volta aqui na Rádio Videira. Daqui a pouquinho tem a participação do ouvinte. Começar a semana batendo um papo aqui com a turma do Sicoob. Tá aqui com a gente o Michel e a Marisete. E nós vamos falar a respeito da participação do Sicoob na Expo Videira 2026. Aliás, o Sicoob é patrocinador oficial. Deixa eu cumprimentar aqui os nossos entrevistados. O Marisete, tudo bem? Bom dia.
3: Bom dia, Vilmar. Bom dia a todos os ouvintes.
2: Tudo certo, Michel? Bom dia.
4: Bom dia, Vilmar. Bom dia, ouvintes da Rádio Videira.
2: O Sicoob estará com certeza participando, né? Porque já, como acontece há vários anos, da Expo Videira 2026, já que é também patrocinador oficial, né? Vamos falar um pouquinho a respeito da participação de vocês lá. Vai ter toda uma estrutura para a gente começar aqui o bate-papo, toda uma estrutura montada lá, Michel?
4: Isso aí, Vilmar. Estamos lá com um stand aí que vai estar muito bem localizado, como nos outros anos. Uhum. Estaremos nós lá, inclusive, né, Mari, com outros colaboradores.
2: Vocês e mais umas 20 pessoas, toda uma estrutura, né?
4: Uma equipe lá bem preparada para atender aí todos os cooperados e quem não é cooperado também, precisa tirar alguma dúvida. Vamos estar com algumas condições especiais de negócio para crédito, consórcio, financiamentos, enfim. Então vão ser momentos aí para trocas de ideias, valorizar quem é cooperado e também para fechar negócios diferenciados aí.
2: Legal. Vamos começar falando aqui, ó, sobre o jeito mais inteligente de cuidar do seu dinheiro, o Michel. Qual é realmente o jeito aí?
4: Bom, então, para começar aqui, nós trazemos aí uma pergunta aí para todo mundo que está nos ouvindo agora. Quando foi a última vez que vocês tiveram uma ligação, aí, um contato de uma instituição financeira para algo que seja realmente para economizar o seu dinheiro, para fazer uma proposta que seja vantajosa? Então é difícil lembrar, muitas vezes são contatos aí só para ofertas, para vender, para empurrar coisa. Então o nosso objetivo como cooperativa não é esse. É difícil lembrar, né, quando isso acontece. Muitas vezes as pessoas acreditam que todas as instituições financeiras elas são iguais, mas elas não são. Existe um modelo bem diferente do que se aplica no mercado hoje, que é o modelo da cooperativa. Um modelo em que os cooperados, no caso, eles não são apenas clientes. Ele também é dono, ele também participa do negócio. E junto com a cooperativa, todo mundo cresce junto. Então, esse modelo ele se chama cooperativismo, que é o que a gente aplica, que é a forma como nós trabalhamos. E é exatamente isso que faz o Sicoob ser diferente dos bancos, das outras instituições financeiras.

0: por isso do crescimento de forma significativa nos últimos anos.
1: Isso, isso aí.
0: Agora, vamos falar um pouquinho sobre história, história para conexão emocional, Michel.
1: E, então, pensando aí num contexto com duas pessoas, uma que trabalha com cooperativismo e outra que não trabalha, pensando no mesmo tempo, ganhando o mesmo salário, com o mesmo carro, com a mesma moradia, se a gente pegar esse contexto aí a longo prazo, a gente vai ver que depois de um certo tempo, uma das pessoas ela vai ter uma condição financeira muito melhor. Não porque ela ganhou mais dinheiro, mas porque ela desperdiçou menos, porque ela conseguiu cuidar melhor do dinheiro dela, investir melhor. Então, a gente dá toda essa assessoria, essa parte de investimentos. A cooperativa ela preza em não ter, em cortar custos, em ter custos menores do que os bancos trabalham. Então, a gente traz algo mais rentável, com custo menor, valorizando assim o patrimônio do cooperado.
0: Legal, estamos falando com o pessoal do Sicoob, gente, sobre uma diferenciação do que é o modelo Sicoob e modelo de outras agências e tal. O Marisete, sobre associação digital.
2: Isso mesmo. Então, hoje, muita gente acredita que abrir uma conta na cooperativa demanda de tempo, de ir até a agência, levar toda a documentação para abrir uma conta. Mas hoje, isso está de uma forma melhor. Isso acabou. Você pode abrir a conta totalmente de forma digital. Simples e rápida. Não tem burocracias, sem dificuldades, sem complicações. E a poucos passos, você pode fazer parte de uma instituição que tem milhares de cooperados em todo o Brasil. Hoje, o nosso aplicativo do Sicoob, como tudo acontece pelo celular, o Sicoob também está direcionando tudo para o aplicativo. E isso você resolve praticamente tudo. Você consegue fazer PIX, tratativas sobre cartões, investimentos, consórcios, seguros, empréstimos, pagamentos, tudo está na palma da sua mão. Mas sem abrir mão daquilo que os grandes bancos perderam ao longo do tempo, que é o relacionamento humano.
0: A gente percebe nitidamente, Michel e Marisete, que a linha de atendimento do Sicoob não deixa, como você colocou agora, de trabalhar com a tecnologia, mas permanece esse atendimento. Eu analiso, já comentei várias vezes esse assunto, um atendimento humanizado diferentemente com pessoas mais idosas, pessoas que não dominam tanto, né, a tecnologia, isso é bem importante. E o grande diferencial, né?
2: Isso mesmo. Quando você abre um relacionamento numa cooperativa, algo muda para você. Você deixa de ser apenas um número e você passa a ser um cooperado. Você faz parte de uma comunidade de pessoas que acreditam em prosperidade compartilhada.
0: Inclusive, o Sicoob tem aí alguns jargões, algumas frases, né, Michel e Marisete, que a gente já ouve por aí há algum tempo, na mídia, nas redes sociais, já conhecidas.
1: Isso aí, viu, Mário? Eu vou até falar algumas aqui. Assim, quem escolhe o Sicoob não procura apenas uma conta, procura uma forma melhor de viver sua vida financeira. O dinheiro precisa trabalhar para você, não ao contrário. A melhor decisão financeira é aquela que continua gerando benefício amanhã.
0: Legal, gente. Olha, Sicoob, eu tenho certeza absoluta que você ouve todos os dias essa facilidade de trabalhar com esse tipo de agência, na verdade, de forma cooperativa. Agora, o pessoal que está ouvindo, Marisete e Michel, eu quero abrir então uma conta. Como é que faz? Como é que procura quem? Como é que é?
2: Isso mesmo, Vilmar. Você pode fazer a abertura pelo digital, só baixar o nosso aplicativo, vai na opção abrir uma conta e ali você tem tudo na palma da mão. Ele está bem explicadinho no aplicativo que você consegue fazer ou pode se direcionar em uma das nossas agências.
0: Legal, gente. Vamos reiterando a participação, Michel, de vocês então na Expo, que está chegando a hora, né? A partir do dia 10, na outra semana. Lá também dá para você tirar dúvidas, conversar com vocês, abrir uma conta, vai ser possível lá?
1: Também, vai ser possível.
0: Legal, gente, tá aí então, quero agradecer aí a presença do Michel e da Marisete, do Sicoob, boa semana para vocês.
1: Valeu, Vilmar, obrigado.
2: Obrigado, Vilmar.
1: Os ouvintes também.
0: Nós vamos a um breve intervalo, gente, agora 9h16, voltamos na sequência aqui no nosso Show da Manhã.
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15: Muito bem, já estamos de volta com o nosso show da manhã da segunda-feira, 9 horas e 21 minutinhos. Já vamos com informações sobre o acidente que aconteceu agora há pouco. O Fabiano Trindade está lá no local e conversa com a gente agora nesta manhã. Bom dia para você.
0: Muito bom dia. Chegamos então com informações direto aqui do contorno sul, Luiz Henrique da Silveira, onde infelizmente nesta manhã foi registrado um acidente de

0: trânsito e uma pessoa acabou perdendo a vida nesse acidente. Nós estamos aqui no local, acompanhando aqui o trabalho do Corpo de Bombeiros, que está aguardando, na verdade, a vinda da polícia para fazer todo o procedimento. O motorista desse veículo é um Peugeot 307, apenas uma pessoa nesse veículo, e a gente não tem ainda a confirmação da identidade dessa pessoa, mas ela permanece encarcerada aqui no veículo, né, aguardando aí a polícia para fazer todo o encaminhamento que necessita, já que um acidente com vítima fatal necessita da presença da polícia no local. Então a gente destaca esse acidente ocorrido nesta manhã. O Peugeot descia aqui sentido a ponte, né, que liga aí ao bairro Amarante, para quem pega a esquerda, né? A direita aí, para quem segue, né, em direção aí à Rua Caçador. Enquanto um caminhão que subia, né, um caminhão de ração, subia na direção oposta, e esse caminhão, ele tentou, de todas as maneiras, ainda evitar a colisão, tirando o caminhão aí para a direita, mas infelizmente acabou atingindo esse veículo de passeio, né, um Peugeot, na lateral, e o motorista acabou perdendo a vida praticamente na hora, né, do impacto. O acidente foi tão grave que peças do veículo e do próprio caminhão ficaram espalhadas, estão espalhadas aqui pelo asfalto e também ao lado aqui na rodovia. Então, infelizmente, um acidente de trânsito grave ocorrido aqui em Videira, no contorno sul Luiz Henrique da Silveira, e a gente traz as informações direto aqui do local do acidente. Então, para você que nos acompanha nesta manhã, e se você for passar pelo local aqui, a gente pede para que as pessoas diminuam a velocidade, né, porque será feita a retirada do corpo desse motorista, que não temos ainda a identidade de quem estaria na direção deste veículo. Tá aí as informações e agora voltamos ao estúdio.
1: Muito bem, obrigado pelas informações. 9 horas e 24 minutos. Vou atender aqui o pedido do Edson com Traia Veia e Gustavo Lima.

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Arte Livre aqui no programa com a Fantasia. 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Alô especial pra Bernadette, tá aqui mandando música pra família, pra todos da rádio, desejando uma ótima semana. Silmar e o Paulinho ligados no Show da Manhã. Vilmar Santos, que Deus te abençoe. Amém, né? Bom trabalho, obrigado, viu? Quero escutar a música. Mandar pra todos que estão ouvindo o programa. A Leonilda Siqueira tá ligada no Show da Manhã, começando a semana, né, Leonilda? Oferecendo de carona aqui a próxima música para filha, esposo, filho, nora, genro e as netas também. 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

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Estamos Chico Rei Paraná aqui com amor se paga, né? Saudade!

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1: Vamos trazer o Samarino para fecharmos aqui mais um espaço com você participando. Samarino tá cantando aqui depois da vinhetinha. O coração à toa.

0: Exatamente, gente, 9 horas e 47 minutos. Tivemos aqui o San Marino nessa manhã de chuva de segunda-feira. 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Está aqui com a gente nosso amigão Jairo Neto. Tudo certo, Jairo? 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
1: Tudo ótimo, né, Vilmar? Aliás, estamos em meio ao nosso caos futebolístico, né? Você como santista e eu como gremista, estamos bem hoje até, né? Ganhamos o jogo no fim de semana, né?
0: Correndo uma carreira dura, né, cara?
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0: Verdade. 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
1: Você levou o BRIC lá pro centro, né?
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2: Após os 60 anos, o ser humano perde de 1 a 2% da sua massa muscular por ano. 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
2: A partir desta terça-feira, dia 1º de agosto, os usuários do transporte coletivo de Videira passarão a pagar R$ 4,50 pela passagem. A redução é de R$ 1,50 em relação à tarifa atual e ocorre pela primeira vez no município. A medida foi viabilizada por meio do subsídio tarifário autorizado pela Lei nº 4.542/2026. Com isso, a Prefeitura de Videira poderá repassar o recurso à empresa responsável pelo transporte coletivo para garantir o equilíbrio financeiro do sistema sem aumentar o valor pago pelos passageiros. Segundo o prefeito Vilmar Carelli, um estudo técnico realizado pela Agência Intermunicipal de Regulação de Serviços Públicos apontou que a tarifa necessária para manter o equilíbrio da operação seria de R$ 9,36 por passageiro. Em vez de transferir esse custo para o usuário, o município optou pela concessão do subsídio. A medida busca garantir a continuidade do serviço e, ao mesmo tempo, tornar o transporte coletivo mais acessível à população. 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
2: Estamos de volta aqui com o nosso show da manhã, segundinha, né, gente? Segunda-feira, de chuva, chove direto. 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Deixa eu atender o Arno Virgutz. É, bom dia, tudo bem, tudo certo? Manda pra nós a música com a Taíde e Alexandre, Quando o Amor é pra Valer. Lindona essa música, abençoada semana pra todos nós. O Marcos Macião tá mandando pra família, pra Mari, pro Darcy, pra todos da rádio, para os amigos e amigas. Vamos trazer música também na sequência aqui no nosso show da manhã, gente. E quem tá mandando música também, mandando pra galera da construção civil, principalmente para o amigo Edinho. Então tá aí, pediu pra ser depois das 10, o Luiz Meirelles, Ataíde e Alexandre.

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Muito bem, aqui no Show da Manhã tivemos Pedro, Paulo e Alex, agora 10h27. Bem, nós vamos atualizando as informações agora aqui no programa com relação às chuvas do final de semana. 10 horas e 27 minutos no nosso programa desta manhã. Granizo danifica casas, carros e leva municípios de Santa Catarina a decretarem emergência. Após fortes temporais e queda de granizo que danificaram mais de 3 mil residências, pelo menos 6 municípios de Santa Catarina decretaram emergência. A informação foi atualizada pela Defesa Civil às 9h30 desta segunda-feira. As cidades são Florianópolis, Biguaçu, Ipuaçu, Bom Jesus, Entre Rios e Quilombo, que tiveram diversos danos ao longo do fim de semana.

já são São José do Cedro planeja decretar ao longo do dia. Por causa dos estragos, escolas e creches da rede municipal da capital estão com atendimento suspenso neste começo de semana. As aulas em Biguaçu, na Grande Florianópolis, também foram canceladas. Florianópolis sofreu com queda de granizo acompanhada de chuva com danos em veículos em aproximadamente 4 mil residências. Foram entregues lonas para atendimento à população afetada. A prefeitura decretou emergência.

solicitou tênis e itens de assistência humanitária. Biguaçu sofreu com queda de granizo acompanhada de chuva, com danos em veículos e em aproximadamente 900 residências. Foram entregues 70 rolos de lona ao município. Quilombo, foram 32 residências afetadas por chuva intensa e queda de granizo. O município decretou emergência e solicitou itens de assistência humanitária com entrega de colchões e kits de acomodação. Bom Jesus, foram 81 residências afetadas por chuva intensa e queda de granizo. Ipuaçu, levantamento contínuo, indica 210 residências afetadas por chuva intensa e queda de granizo. O município decretou emergência e solicitou telhas e itens de assistência humanitária. O estado segue com um alerta por conta da previsão de chuva forte até terça-feira. Primeiro até amanhã. Na sexta-feira 28, uma mulher morreu após ser atingida por um raio. Já no sábado, dia 29, e domingo, dia 30, houve estragos em diversos municípios. Eles não ajudavam quanto nós teríamos, infelizmente, essa coisa de trovoadas, chuva forte, granizo em algumas localidades de Santa Catarina. Mas ontem, no domingo, provavelmente boa parte do estado estava com chuva. Jaraguá do Sul, a região de Florianópolis, o Vale do Itajaí. Por falar nisso, chega agora para trazer e atualizar as informações da previsão. O Leandro Puchalski aqui com a gente. 10:30.

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1: 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Bom dia.
2: Bom dia para todos os ouvintes.
3: Vamos para uma segunda-feira de atenção às condições meteorológicas, pessoal, pelo céu encoberto e pela chuva que ocorre ao longo dessa segunda-feira em todo aqui o meio oeste. Mas não só por isso, porque tem momentos onde essa chuva ela aperta de intensidade e vem com alguns temporais, inclusive associado a algum granizo. Portanto, manutenção do tempo instável que o fim de semana nos mostrou. Nessa segunda-feira, atenção em relação a isso. Bom, pessoal, melhores notícias gradativamente ao longo da semana, porque nessa terça-feira a gente tem uma variação de nuvens, ainda com chance de alguma chuva, mas já passageira, não chama tanta atenção em termos de intensidade. E ao longo da terça, aberturas de sol acontecem, a gente vai aos pouquinhos retornando a ter um tempo mais seco e as temperaturas ficam baixas, tá? 15 graus, não passa muito disso, vai ter algum vento também presente, acelera, né, a sensação de frio da terça-feira. Uma quarta-feira de sol, uma quarta-feira bonita, começa fria, começa com temperaturas baixas, mas o sol aparece entre nuvens e à tarde tem algo em torno de 20 graus. Por hora, atenção ainda às características do tempo dessa segunda-feira. Abraço a todos, informações do tempo da Puchalski, Meteorologia.
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15: Sucesso, Jean Giovanni, Bruno Marrone.
16: Nós.

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Petit, tá aqui, ó. Tá mandando pra Anne, Nelise, Neuza, Giovana, Dorvalino Mengato, Ivonete, Luísa. Tá pedindo aqui o JM. JM tá aí pra cá.

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1: A hora certa pontualmente 11 horas.
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14: 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Vou atender o Jean, tá aqui, ó, tudo certo, tudo bem, tudo legal aí. Toca pra gente As Meninas do Chapéu, oferecendo para os colegas de trabalho, em especial para o primo Edinho Bernardo. Tá aí Lívia e Laura.

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0: Galinha aqui do Léo Magalhães, na reta final do show da manhã, 11 horas e 29 minutos. Ainda Zezé de Camargo. Zezé de Camargo cantou aqui, irmão da Lua, amigo das estrelas. Vai pintar daqui um pouquinho a agenda do aniversariante. 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E agora vai ter a agenda do aniversariante aqui no Show da Manhã, no oferecimento sempre, agenda aqui no Show da Manhã, sempre no oferecimento do Recanto do Cabeça Pesca Esportiva. 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
0: Vou dar os parabéns para os aniversariantes de hoje. Linda Mir completando mais uma hora de vida. Parabéns, felicidades. O Valdecir completando mais um também. Parabéns, felicidades. As homenagens do programa. E também demais aniversariantes, parabéns a todos, saúde, paz, alegrias, muitos anos de vida. As homenagens do Recanto do Cabeça Pesca Esportiva e o Show da Manhã.

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Gente, assim chegamos ao final de mais um Show da Manhã aqui na Rádio Videira. 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Ótima manhã. Vem aí na sequência o RBV Notícias. A gente se fala amanhã a partir de 8 horas e 30 minutos. Vou deixando as últimas. Tenho rainha musical. Grande abraço e até.

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1: Chuva e granizo causam estragos em 37 municípios catarinenses.

0: Novos temporais são previstos para hoje. Colisão entre caminhão e carro resulta em vítima fatal em Videira. Ibiam promove encontro de conscientização pelo fim da violência contra a mulher. Videira registra duas denúncias de possíveis irregularidades na propaganda eleitoral. Passagem de ônibus fica mais barata em Videira a partir de amanhã, terça-feira. Alunos de quatro escolas de Tangará apresentam projetos em evento realizado pelo IFC. E no esporte, Videirense conquista primeiro lugar na Maratona Internacional de Florianópolis. Isso e muito mais você vai acompanhar no RBV Notícias desta segunda-feira, que vai ao ar pelo rádio e nas redes sociais ao meio-dia e 25 logo após o horário da propaganda eleitoral gratuita.
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7: Tenho

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1: Olá, muito boa tarde. São 12 horas e 30 minutos. Estamos chegando com mais uma edição do RBV Notícias. Hoje é segunda-feira, 31 de agosto. Tempo encoberto, chove na região. 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Os destaques de hoje: chuva e granizo causam estragos em 37 municípios de Santa Catarina e novos temporais são previstos para hoje. Morre Santo Piana em Tangará após vários dias internado. Colisão entre caminhão e carro resulta em vítima fatal em Videira. Ibiam promove encontro de conscientização pelo fim da violência contra a mulher. Videira registra duas denúncias de possíveis irregularidades na propaganda eleitoral. Passagem de ônibus fica mais barata em Videira a partir de amanhã. E no esporte, videirense conquista primeiro lugar na Maratona Internacional de Florianópolis.
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1: 12 horas 31 minutos, Santa Catarina continua em alerta após uma sequência de temporais que provocou estrago desde a última sexta-feira, com chuva forte, granizo e vendavais que atingiram dezenas de municípios e 5 cidades decretaram situação de emergência, dentre elas Florianópolis, Biguaçu, Bom Jesus e Ipuaçu. Na Grande Florianópolis, mais de 2.400 residências foram afetadas. No meio oeste, Fraiburgo teve queda de granizo ontem à noite, de pequeno a médio porte, enquanto Videira e Salto Veloso também registraram granizo, mas sem danos relatados até o momento. Vargens, Ortea e Irani também tiveram ocorrências. A previsão indica novos temporais e chuva intensa nesta segunda-feira, com alerta válido até terça-feira. A Defesa Civil orienta a população a permanecer em locais seguros e evitar áreas alagadas. Os temporais continuam previstos pelo Estado.
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1: Meio-dia, 32 minutos.
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1: Leandro Puchalski chega agora para atualizar o tempo e a temperatura. Boa tarde, Leandro.
2: Boa tarde a todos os nossos ouvintes. Permanece bastante instável ao longo das próximas horas por toda a parte aqui do meio oeste, pessoal. Seguimos com nuvens carregadas, mantendo a condição de chuva para tarde e noite. Inclusive, pode apertar um pouco de intensidade, tá? Alguns momentos a chuva ficar mais forte. E chamando atenção, manutenção dos temporais, né? Tivemos uma madrugada com granizo em vários pontos aqui do meio oeste. Então, essa possibilidade ainda existe, tá? Então, atenção para alguns raios, para algum granizo. Então, um cenário de segunda-feira ainda voltado para essa condição no processo de formação aí, de um centro de baixa pressão aqui pelo sul do Brasil. Atenção. Em relação ao tempo para amanhã, a gente tem previsão de algumas mudanças, porque apesar de ter sim a chance de ter alguma chuva, já não é nada demais e vai intercalar, né, com aberturas de sol. A gente vai começar a ter um tempo mais seco, aos pouquinhos retornando ao longo da terça, com temperaturas da tarde em torno dos 18 graus. Quarta-feira tem sol, tem frio de manhã, algo em torno de uns 5 graus, e com sol presente, que chega até a predominar em parte da quarta-feira, a temperatura da tarde vai para 20 graus. Abraço para todos, informações do tempo da Puchalski, Meteorologia.
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1: Pois é, e Santa Catarina amanheceu nesta segunda-feira sob novos alertas para tempestades severas, chuva intensa, granizo, raio e fortes rajadas de vento. O repórter Ernesto Júnior esteve hoje pela manhã em contato com a Defesa Civil do município e traz agora informações em relação às consequências das fortes chuvas que atingem a região, especificamente aqui no município de Videira.
3: A chuva que cai desde este domingo já traz algumas questões para a região no meio-oeste de Santa Catarina. Esperando próximo de até 200 milímetros de chuva para a região no meio-oeste, a SC-135 já tem acúmulo de água.

0: num trecho próximo à região central de Videira. Os motoristas precisam ficar atentos e redobrar a atenção ao trecho da intersecção KSC 355 próximo ao Via Atacadista. Com a chuva torrencial que cai ao longo de toda a manhã de hoje e também em conjunto do que já vem sendo registrado desde o domingo, alguns acidentes vêm sendo registrados na região.
1: Desde a data de ontem nós já estávamos mobilizados, sabíamos que havia previsão de temporal para sábado, mas que o maior pico das chuvas e de temporais seria efetivamente no domingo, dia 30, e na segunda-feira, dia 31, data de hoje. Mobilizamos as equipes ainda ontem, fizemos o atendimento do vazamento de óleo que ocorreu no bairro Matriz e no bairro Dois Pinheiros. E ainda ontem fizemos o atendimento a um munícipe que procurou solicitando lona, no entanto era problema de entupimento de calha, não foi decorrente de chuva de granizo e nem de vendaval. Hoje pela manhã tivemos o registro de queda de um muro e uma taipa de pedra na rua Brasil Correia, também um alagamento no Rio das Pedras, monitoramos a área de risco que já existe também no Rio das Pedras e hoje pela tarde vamos manter as nossas equipes de sobreaviso e de prontidão fazendo rondas nos principais trechos de risco da nossa cidade. Hoje o volume de chuva previsto era de 100 milímetros, no entanto houve uma atenuação desse precipitado. Os radares hoje indicam em torno de 50 a 60 milímetros até a noite, sendo que metade desse precipitado está previsto após as 21 horas. Então a nossa equipe vai continuar mobilizada para que após as 21 horas, caso nós tenhamos ocorrências, podemos atender a nossa população e os nossos munícipes. Pedimos até que o pessoal permaneça atento e qualquer dúvida nos contatem pelo número da Defesa Civil. Nós estamos 24 horas à disposição da população videirense.
2: Aí então, Luiz Fernando Gardini, coordenador da Defesa Civil Municipal, trazendo essas informações e principalmente orientações. 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
2: E um grave acidente na manhã de hoje tirou a vida do motorista de um Peugeot 307. O sinistro foi registrado no contorno sul, proximidade do bairro Panazolo. Foi próximo a uma curva na subida, logo após a ponte sobre o Rio do Peixe. O motorista do carro era o único ocupante e morreu no local. O repórter Fabiano Trindade esteve no local do acidente e traz mais informações.
4: Chegamos então com informações direto aqui do contorno sul, onde infelizmente nesta manhã foi registrado um acidente de trânsito. Uma pessoa acabou perdendo a vida nesse acidente. O motorista desse veículo é um Peugeot 307, apenas uma pessoa nesse veículo. O Peugeot descia aqui sentido a ponte, né, que liga aí ao bairro Amarante, para quem pega a esquerda, né, a direita aí para quem segue, né, em direção aí à rua Caçador. Enquanto um caminhão que subia, né, um caminhão de ração, subia na direção oposta, e esse caminhão, ele tentou, de todas as maneiras, ainda evitar a colisão, tirando o caminhão aí para a direita, mas infelizmente acabou atingindo esse veículo de passeio, né, um Peugeot, na lateral, e o motorista acabou perdendo a vida praticamente na hora, né, do impacto. O acidente foi tão grave que peças do veículo e do próprio caminhão ficaram espalhadas, estão espalhadas aqui pelo asfalto e também ao lado aqui na rodovia. Então, infelizmente, um acidente de trânsito grave ocorrido aqui em Videira e a gente traz as informações direto aqui do local do acidente. Tá aí as informações e agora voltamos ao estúdio.
2: A vítima fatal desse acidente é Vinícius Kinen Coelho, 33 anos, natural de Joaçaba. Ele atuava como dentista na unidade básica de saúde do bairro Amarante.

0: E em Videira. Já em Tangará foi confirmado agora há pouco a morte do curandeiro Santo Piana, que foi brutalmente agredido no início agora do mês de agosto, já há bastante tempo estava internado no hospital de Joaçaba, e agora vamos trazer mais informações então com o repórter Jean Salve dos estúdios da Rádio Tangará.
1: Santo Piana estava internado após ser vítima de graves agressões e queimaduras durante um assalto ocorrido em sua residência no interior de Tangará. Nos últimos dias, familiares e amigos e pessoas que conheciam seu trabalho acompanhavam com preocupação o seu estado de saúde e mantinham uma corrente de orações por sua recuperação. A morte foi confirmada pela filha no final da manhã desta segunda-feira. Causa grande comoção em Tangará e toda a região, onde Santo Piana era uma pessoa muito conhecida e querida. Neste momento de dor, manifestamos os nossos sentimentos e solidariedade aos familiares e amigos. Assim que novas informações sobre os atos de despedida forem divulgados pela família, estaremos atualizando os nossos ouvintes. Da redação de jornalismo para o RBV Notícias, Jean Salve.
0: Sobre o crime que vitimou Santo Piana, a Polícia Civil continua trabalhando nas investigações, mas quatro pessoas já foram presas. Em Tangará, uma jovem de 20 anos ficou ferida após o carro que dirigia sair da pista na tarde de ontem. O acidente aconteceu por volta das 17h40 na rodovia 453, próximo à curva do Chuchu. O veículo envolvido era um Volkswagen Up de cor branca. Quando o corpo de bombeiros chegou ao local, a jovem já recebia atendimento médico dentro da viatura do SAMU de Joaçaba. A Polícia Militar Rodoviária também esteve na ocorrência prestando apoio. Após os procedimentos e a segurança do local, os bombeiros também trabalharam neste acontecimento e as circunstâncias do acidente não foram informadas. 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Agora 12 horas 42 minutos. Vamos a um breve intervalo, já já tem outras informações do RBV Notícias. Voltamos em instantes.
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2: Meio-dia 45 e a tarifa do transporte coletivo de Videira fica mais barata a partir de amanhã, 1º de setembro. O valor da passagem passa de R$ 6,00 para R$ 4,50, uma redução de R$ 1,50 para os usuários. Essa é a primeira vez que a Prefeitura reduz a tarifa. A mudança foi possível por meio de um subsídio tarifário autorizado por lei municipal. Um estudo da Agência Intermunicipal de Regulação de Serviços Públicos apontou que o valor necessário para equilibrar o sistema seria de R$ 9,36 por passageiro. Com o subsídio, a Prefeitura assume parte desse custo e mantém a passagem mais acessível para a população. O EMOSC realiza nos dias 9 e 10 de setembro em Videira mais uma coleta externa de sangue. A ação busca reforçar os estoques e atender principalmente as necessidades dos tipos sanguíneos A e O positivos e negativos. A repórter Araceli Tomásia é quem nos traz as informações.
3: Doar sangue é um gesto simples, mas que pode fazer a diferença para quem precisa de uma transfusão. Nos dias 9 e 10 de setembro, o EMOSC Joaçaba volta à Videira para uma coleta externa no SEST Senat, localizado na rodovia SC-135, número 6.610. No bairro Nossa Senhora Aparecida. A coordenadora técnica do EMOSC Joaçaba, Ciana Elisa Loraski, destaca a parceria com o município e explica como vai funcionar a coleta.
4: O EMOSC estará mais uma vez no município de Videira. Videira é um município que responde muito bem aos nossos chamados, é um município muito parceiro. Então, nos dias 9 e 10, nós estaremos na cidade. A coleta vai acontecer lá no SEST Senat, que já é parceiro nosso de outras coletas. No dia 9, a coleta acontece de manhã, das 8 às 11, e no início da tarde, das 13 até próximo das 15 horas. E no dia 10 é somente no período da manhã. Então, daí começamos um pouquinho mais cedo, das 7h30 até o meio-dia.
3: Ciana explica que o agendamento é importante para organizar o atendimento e garantir a estrutura necessária para receber os doadores.
4: A coleta externa a gente faz com agendamentos somente. Então, a gente tem que ter certeza, né, do quantitativo de pessoas para o nosso atendimento, diferentemente aqui da coleta interna, que as pessoas podem vir sem agendar. O agendamento acontece através do telefone, que também é o WhatsApp, quem achar mais fácil. Então é o 3527-2219. Entre em contato ali com a nossa equipe e nós vamos agendar um horário para vocês.
3: O EMOSC vai receber doações de todas as tipagens sanguíneas, mas neste momento a prioridade está nos tipos A e O, tanto positivo quanto negativo, que apresentam maior necessidade de reposição dos estoques. E quem quer acompanhar a situação dos estoques pode fazer isso diariamente.
4: As principais tipagens nós vamos coletar todas, mas a prioridade é sempre para aquelas tipagens que o estoque não está todo adequado, não está 100%, né? Então, como a saída está sendo, né, nesse período de mais A e O, então a nossa coleta no município de Videira principalmente deve ser de A e O também, tanto positivo.
2: Muito bem, são 12 horas e 48 minutos. Encontro realizado em Ibiã reuniu profissionais e comunidade para promover informação, reflexão e conscientização sobre o enfrentamento à violência contra a mulher e a importância da autonomia feminina.
5: O município de Ibiã promoveu no dia 21 de agosto uma tarde de diálogo, informação e reflexão dentro da programação do Agosto Lilás. Campanha dedicada à conscientização ao enfrentamento da violência contra a mulher. O encontro reuniu mulheres da comunidade e contou com importantes momentos de orientação e trocas de experiências. Entre os convidados esteve a promotora de justiça, Micaela Cristina Vilan, que trouxe informações e reflexões relacionadas ao enfrentamento da violência contra a mulher e a importância da conscientização e da busca por apoio diante de situações de violência. A programação também contou com a participação da sexóloga e terapeuta sistêmica Nanda Munhol, que abordou temas voltados ao fortalecimento das mulheres, ao diálogo e à importância da informação. Outro ponto destacado durante o encontro foi a autonomia financeira. A Cressol também participou da programação trazendo reflexões sobre a educação financeira e a independência econômica, como importante

0: ferramentas para o fortalecimento e a autonomia das mulheres. Além dos momentos de conversa e aprendizado, o encontro contou ainda com a integração entre as participantes, trocas de experiências e sorteios. A programação reforçou a importância de criar espaços de diálogo e informação, contribuindo para a conscientização da comunidade e para o enfrentamento da violência contra a mulher. O Agosto Lilás segue como um importante período de mobilização e reflexão, lembrando que o combate à violência contra a mulher é uma responsabilidade de toda a sociedade. Agosto Lilás, informação que transforma, acolhimento que fortalece e conscientiza pelo fim da violência contra a mulher. Da redação de jornalismo para o RBV Notícias, Jean Salve.
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1: Videira registra duas denúncias de possíveis irregularidades na propaganda eleitoral das eleições deste ano. O município está entre as 44 cidades catarinenses com ocorrências cadastradas no sistema de fiscalização da justiça eleitoral. Em todo o estado, são 214 denúncias registradas nos primeiros dias da campanha. A maioria dos casos envolve propaganda em vias públicas, além de situações relacionadas à internet e ao uso irregular de bens públicos. Os números representam denúncias e não significam que as irregularidades tenham sido comprovadas, já que cada caso precisa ser analisado pelos órgãos responsáveis. No entanto, eleitores podem comunicar possíveis irregularidades pelo aplicativo Pardal.
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4: Olá, eleitor catarinense. Seu primeiro voto nas eleições 2026 será para o cargo de deputado federal. 16 candidatos serão escolhidos para representar Santa Catarina nos próximos 4 anos na Câmara dos Deputados, entre os 513 a serem eleitos em todo o país. O número de representantes é calculado conforme o tamanho da população dos estados. Os deputados federais integram o poder legislativo e têm como atribuição criar, discutir e votar projetos de lei na constante revisão da legislação brasileira. Os membros da Câmara também fiscalizam o governo federal, aprovam o orçamento da União, analisam as prestações de contas da Presidência da República e autorizam a abertura de processos contra o presidente e o vice. Prepare seu voto consciente e até o próximo Minuto do Eleitor. De Florianópolis, da Rede de Notícias Acaerte, Cadu Reis.
1: A Receita Federal paga hoje o quarto e último lote regular de restituição do imposto de renda deste ano. Ao todo, 521.935.000 contribuintes recebem mais de R$1 bilhão. A maior parte dos beneficiados recebeu prioridade por utilizar a declaração pré-preenchida ou escolher o PIX como forma de pagamento. 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E Agora vamos falar de esportes aqui no RBV Notícias. Videirense conquista primeiro lugar na Maratona Internacional de Florianópolis, que foi realizada neste domingo. Acompanhe os detalhes na reportagem de Silvia Zata.
5: Videira foi destaque na Maratona Internacional de Florianópolis Fibra 2026, realizada nesse domingo. Entre os principais resultados está Edlane Fabriquinei Facim, que conquistou o primeiro lugar na categoria.

0: categoria 21 km, levando o nome de Videira ao topo do pódio. Outro destaque foi Aline Tomé, que garantiu a segunda colocação na categoria 42 km, uma das principais provas do evento. Além dos resultados no pódio, outros atletas de Videira participaram da maratona e encararam diferentes distâncias durante a competição, como é o caso de Felipe Mengato e Guilherme Valério nos 42 quilômetros, Cristiane Correia Góes, Fernanda Zanotti e Alessandra Davis nos 21, e Luiz Fernando Raldi, que participou de duas provas, a de 21 km e de 5 quilômetros. Os resultados colocam o município em evidência no cenário esportivo, enquanto a presença dos demais corredores reforçam a participação videirense em diferentes categorias da competição. Para o RBV Notícias, Silvia Zata.
1: E o fim de semana foi de rodada pelo Brasileirão de Futebol, sábado e também no domingo. E os resultados e tabela você confere agora com Fabiano Trindade.
2: Pela 25ª rodada do Brasileirão da Série A, os resultados foram os seguintes. No sábado, Atlético Mineiro 2, Vitória 1, São Paulo 2, Red Bull Bragantino 1, Vasco 3, Cruzeiro 1. Ontem, Atlético Paranaense 3, Fluminense também 3, Flamengo 3, Botafogo 0, Corinthians 0, Santos 1, Mirassol 1, Palmeiras também 1, Grêmio 3, Chapecoense 1 e Bahia 3. Internacional 2. Hoje, 20 horas, acontece o último jogo da rodada entre Remo e Coritiba. Na classificação, Palmeiras é o primeiro com 52 pontos, Flamengo é o segundo com 48, Atlético Paranaense é o terceiro com 45, Fluminense é o quarto com 42, Bahia é o quinto com 40, Cruzeiro é o sexto com 39, Atlético Mineiro é o sétimo com 36, Bragantino é o oitavo com 35, Coritiba é o nono com 34, Corinthians é o décimo com 32, São Paulo é o 11º com 30, Botafogo é o 12º com 30, Vitória é o 13º com 29, Santos é o 14º com 29, Grêmio é o 15º com 28, Mirassol é o 16º com 25. Na zona do rebaixamento, 17º Vasco com 25, Internacional é o 18º com 25, Remo é o 19º com 23 e a Chapecoense é a 20ª com 14 pontos.
1: 12 horas 57 minutos.
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4: Três notícias mostram o retrato da economia brasileira nesta virada de mês. Primeiro, o campo. O Brasil se prepara para uma safra recorde de soja, mas essa boa notícia esconde um problema: a crise mundial de diesel. Como somos o segundo maior importador do combustível no planeta, atrás só da Austrália, o pico do plantio agora em setembro pressiona ainda mais um mercado já apertado pela guerra no Irã e pelo corte nas exportações russas. O resultado é que o Brasil volta a depender fortemente do diesel americano, o que pode encarecer o custo de produção do agricultor e, lá na frente, reaparecer no preço dos alimentos. Do lado da energia elétrica, o cenário é mais tranquilo. O Operador Nacional do Sistema Elétrico estima que o consumo de energia deve crescer quase 6% em setembro. E as previsões de chuva são generosas, principalmente no sul, onde devem superar em muito a média histórica. Isso ajuda a manter os reservatórios das hidrelétricas em nível saudável e reduz o risco de contas de luz mais caras no curto prazo. Já no crédito, o alerta acende. O Goldman Sachs e outros bancos apontam que as famílias brasileiras seguem endividadas em nível crítico, com quase 29% da renda comprometida só para pagar dívidas. Some isso aos juros ainda altos e à inadimplência em alta, e o resultado é um crédito mais lento e mais seletivo nos próximos meses, mesmo com os bancos públicos segurando parte da demanda. Em resumo, energia deve ficar tranquila, mas diesel e crédito pedem atenção redobrada de quem produz e de quem consome no Brasil. No fim das contas, tudo se resume a uma questão de logística. Para mais análises,

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1: Meio-dia, 59 minutos e meio, a Justiça Eleitoral já está trabalhando no treinamento de mesários para as eleições deste ano. Começa nesta segunda-feira. A capacitação ela ocorre de forma presencial e virtual, com novidades no sistema de votação para agilizar o atendimento aos eleitores em função aí das eleições do dia 4 do mês de outubro. Pontualmente, 13h, nós vamos ficando por aqui. 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Outras informações através do portal rbv.com.br. Amanhã, 12h30, estaremos aqui novamente logo após o horário da propaganda eleitoral gratuita com mais um RBV Notícias. Uma ótima tarde para você.
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1: 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Convite para a festa em honra a Nossa Senhora de Montserrat. Será domingo, dia 6 de setembro. No próximo dia 3, quinta-feira, inicia o trido em preparação à missa festiva. Então, dia 3, 4 e 8 de setembro, tem trido em honra à Nossa Senhora de Montserrat. É às 19h30. No sábado, dia 5, véspera da festa, a partir das 17h30,

Venda de churrasco, bolos e cucas. No dia da festa, domingo, dia 6, às 6h30, procissão. Às 10 horas, Santa Missa. Às 12 horas, venda de churrasco, saladas, bolos, pudins e cucas. Às 14h30, matinê com entrada franca. A animação é do grupo Encantos do Sul. Você pode fazer reservas conversando com a Vilma no telefone 99131-3038. 99131-3038. Fale com a Vilma. Festa em honra a Nossa Senhora de Montserrat. É no dia 6 de setembro. 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Comunidade de Nossa Senhora Consoladora da linha Baruncelo Videira convida todos para a festa da Padroeira, que será realizada neste domingo, dia 6 de setembro. 10 horas Santa Missa, às 12 horas almoço. Com venda de cartão de forma antecipada. Então atenção, valor adulto R$ 75,00, crianças de 7 a 12 anos R$ 35,00. No cardápio, porco à pizza, galeto, maionese, arroz, farofa, pão e saladas. Para reservar o seu cartão, converse com a Aline. 99935-9248. 99935-9248. À tarde tem cavalinho às 13 horas e às 14 horas. Grupo A3 anima o matinê, que terá entrada franca. Prestigie! É domingo, dia 6 de setembro, na comunidade de Nossa Senhora Consoladora, na linha Baruncelo Videira. Tem festa! 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Utilidade pública. Foi encontrado carteira de trabalho em nome de Christian Alessandro Dias Carvalho. Christian Alessandro Dias Carvalho. Entrar em contato na recepção da Rádio Videira. A sua carteira de trabalho foi encontrada. Vislande de Oliveira perdeu carteira com documentos no trajeto entre o Zarpelon Universitário e o bairro Floresta. Caso você tenha encontrado ou vier a encontrar, avise aqui na rádio 3533-4000. A Diretoria da Comunidade de Nossa Senhora Aparecida Videira promove nos dias 5 e 6 de setembro brechó beneficente para arrecadar recursos para as obras de reforma e construção dos espaços religiosos da comunidade de Aparecida. Estarão disponíveis roupas, calçados, móveis, utensílios de cozinha, materiais de manutenção, brinquedos e outros itens. Para facilitar o acesso de todos, o brechó será no Salão Paroquial da Igreja Matriz, aqui de Videira. Sábado, dia 5, no horário das 8 às 18 horas, sem fechar ao meio-dia. E no domingo, dia 6, das 9 às 16 horas, sem fechar ao meio-dia. Além do brechó, será realizado venda de pastel, cachorro-quente,

quente, cuca caseira e guloseimas. Colabore e ajude a comunidade de Aparecida a concretizar esse importante projeto. 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Comunidade de Colônia Miller Pinheiro Preto convida a todos para a festa em honra a São Camilo de Leles, padroeiro dos doentes. A programação já iniciou ontem com o primeiro dia do trido. Amanhã, dia 1º, às 19h30, tem segundo dia do trido com o tema Servir com Caridade, Competência, Mais Coração nas Mãos. Na quinta-feira, dia 3, tem o terceiro dia do trido com o tema Esperança que Cura e Consola, às 19h30. No dia 5, véspera da festa, tem a tradicional gata, às 18h. No dia 6 de setembro, dia da festa, às 10 horas, Santa Missa, ao meio-dia, o almoço, às 15 horas, Mighty Baile com o musical Calmon. E a entrada é franca. Prestigie! Festa em honra a São Camilo de Leles, padroeiro dos doentes, na comunidade de Colônia Miller, Pinheiro Preto. É neste final de semana. Lembrando que amanhã, às 19h30, e na quinta-feira, dia 3, também às 19h30, tem trido. 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

comunidade Divino Salvador de Videira convida a todos para baile de casais que será realizado sábado, dia 5 de setembro, com animação de Charla de Galpão. Início do baile às 20 horas e 30 minutos. Prestigie! É sábado, dia 5, baile de casais na comunidade Divino Salvador de Videira. Animação Charla de Galpão. Convide seu par, a família, os amigos e prestigie. É na comunidade Divino Salvador, no bairro Floresta. Sábado, baile de casais. 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

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E no dia 27 de setembro, a Rádio Videira tem um encontro marcado com você, com toda a sua família e também com a comunidade de Rio Tigre, na grandiosa festa A Nossa Senhora do Rosário. As festividades terão início no próximo sábado, dia 5. E aos sábados acontece então o trio.

0: Unido. O Tríduo em honra a Nossa Senhora do Rosário, na comunidade de Rio Tigre Videira, inicia dia 5, com o primeiro dia, dia 12, o segundo dia do Tríduo, e dia 19, o terceiro dia do Tríduo, que terá Santa Missa em honra a Nossa Senhora do Rosário, às 19h30, dia 5, dia 12 e dia 19. Após a missa, haverá venda de pastéis, bolo, cachorro-quente e completo serviço de bar. No dia 26, véspera do dia da festa, às 14h, futebol com equipes convidadas. Às 15h, venda de pastéis, bolos, pudins e cucas. Às 17h, venda de churrasco de leitão. Às 18h, a tradicional gata, com venda também de saladas, pão e maionese, no sábado, isso mesmo. Dia 27, no domingo, dia da festa, às 6h, tem o tradicional gato. Às 8h, a Rádio Videira já estará ao vivo, com a programação direto da comunidade de Rio Tigre. Nós esperamos a sua visita. Às 9h, tem futebol com equipes convidadas. Às 10h, Santa Missa em honra a Nossa Senhora do Rosário, com bênção dos terços. 10h, também terá início do torneio de bochas, premiação 100% das inscrições. 12h, almoço com churrasco de gado, suíno, galinha recheada, pão, maionese e saladas. Às 13h, jogos de cavalinho e diversões. 13h45, Santo Terço, conduzido pelo Terço dos Homens da Matriz de Videira. Às 14h30, tem matinê animado pelo grupo A3. 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Prestigi! Inicia sábado, dia 5, o Tríduo em honra a Nossa Senhora do Rosário, na comunidade de Rio Tigre, às 19h30. 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
11: E horas 29 minutos, aos prezados

Associados da Copperview, do Sicoob e todos os demais ouvintes, uma boa tarde. Hoje, 31 de agosto, é segunda-feira. Na elaboração deste boletim, Nelly Orso.

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0: 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Por hoje eram essas as informações. Uma excelente semana para você. Lembrando que o nosso encontro marcado para amanhã, neste mesmo horário, aqui na Rádio Videira.
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5: Olá, boa tarde. 13 horas 41 minutos. 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

0: Rádio Videira, agora 13h49.
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0: 7h54.
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2: Eu navegarei.
3: Boa tarde, amado povo de Deus. Segunda-feira. Como é que foi o seu primeiro dia da semana? Ih, padre, não foi fácil não. Mas vai melhorar, viu? Agora em oração, coloque todas as suas frustrações. Mas olha, peça para chegar em casa bem, para fazer o bem para sua família. Vamos rezar? Em nome do Pai, do Filho, do Espírito Santo. Amém. Senhor Deus, o sol já caminha para se pôr, e assim a noite chega, e volto para casa. Peço, Senhor, a graça de voltar para casa em paz e principalmente que eu possa voltar livre de todos os males e curado em todas as minhas feridas, para que dentro do meu lar eu possa ser uma presença do bem, de bondade, de amor. Senhor, eu bem sei que na volta para casa eu tendo a levar os problemas para o seio da família. Mas não é isso que eu quero, Senhor. Eu quero somar, eu quero proporcionar alegria. Então, Senhor Deus, lavai-me e purificai-me, Senhor, no mais íntimo do meu ser. Tirai, Senhor, as mágoas, ressentimentos, frustrações, porque, Senhor, assim eu poderei ser uma ponte de recomeço e, de fato, conduzir minha família à felicidade. Senhor, eu volto para casa. Me tome nos braços para que o meu cansaço possa dar lugar a carinho. Tira, Senhor, o estresse, a irritação, o nervosismo. Dai-me, Senhor, serenidade, tranquilidade. E, Senhor, ao voltar para casa, não permita que de meus lábios possam sair palavras que machuquem, firam e façam alguém sofrer. Que dos meus lábios saiam palavras que construam, palavras que edifiquem. Senhor, hoje volto para casa, mas dai-me a graça de um dia voltar para a verdadeira casa, que é o teu coração. Nossa Senhora, Mãe querida, velai-me nesta vida, conduzi-me nesta hora e em todos os momentos. Ave Maria, cheia de graça, o Senhor é convosco. Bendita sois vós entre as mulheres e bendito é o fruto do vosso ventre, Jesus. Santa Maria, Mãe de Deus, rogai por nós, pecadores, agora e na hora de nossa morte. Amém. Nossa Senhora, esteja antes em minha casa, preparando a minha chegada. Amém.
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Agora 14 horas com 14 minutos. 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
3: Horas 28 minutos. 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
1: Rádio Videira, 14 horas 32 minutos.
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3: A cada 5 segundos, uma pessoa fica cega no mundo. 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
9: Boa tarde a todos os nossos ouvintes.
10: Permanece bastante instável ao longo das próximas horas por toda a parte aqui do meio oeste, pessoal. Seguimos com nuvens carregadas, mantendo a condição de chuva para tarde e noite. Inclusive pode apertar um pouco de intensidade, tá? Alguns momentos a chuva ficar mais forte. E chamando atenção, manutenção dos temporais, né? Tivemos uma madrugada com granizo em vários pontos aqui do meio oeste. Então essa possibilidade ainda existe, tá? Então atenção para alguns raios, para algum granizo. Então um cenário de segunda-feira ainda voltado para essa condição no processo de formação aí de um centro de baixa pressão aqui pelo sul do Brasil. Atenção. Em relação ao tempo para amanhã, a gente tem previsão de algumas mudanças, porque apesar de ter sim a chance de ter alguma chuva, já não é nada demais e vai intercalar, né, com aberturas de sol. A gente vai começar a ter um tempo mais seco, aos pouquinhos retornando ao longo da terça, com temperaturas da tarde em torno dos 18 graus. Quarta-feira tem sol, tem frio de manhã, algo em torno de uns 5 graus, e com sol presente, que chega até a predominar em parte da quarta-feira, a temperatura da tarde vai para 20 graus. Abraço para todos, informações do tempo da Puchowski Meteorologia.
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12: 20 minutos faltando para as 15 horas. 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
1: Essa daqui é o hit do Sul, vai ser o hit...

0: Renata Lagasso, corpo e alma, cópia barata.
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0: Daqui a pouquinho tem a participação do ouvinte. 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
15: 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Daqui a pouquinho tá chegando a participação do ouvinte, a turma que tá mandando recado pra gente. Já vamos atender.
16: Conta 10 segundos no relógio aí.

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1: 15 horas e 1 minuto. 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Boa tarde!
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2: O curandeiro Santo Piana, de 88 anos, morreu em Joaçaba após permanecer internado em decorrência das graves agressões sofridas durante um assalto à própria residência na madrugada de 12 de agosto, na comunidade de São Francisco, interior de Tangará. Conhecido em diversas regiões de Santa Catarina por realizar simpatias gratuitamente para pessoas que buscavam sua ajuda, ele não resistiu à piora do quadro de saúde. Conforme informações repassadas pela família, o estado clínico de Santo Piana se agravou nos últimos dias. Diante da evolução das complicações provocadas pelos ferimentos, foi necessário realizar a intubação. Apesar dos esforços da equipe médica, o idoso acabou falecendo no hospital em Joaçaba. O crime aconteceu durante a madrugada do dia 12 de agosto, quando homens encapuzados invadiram a residência de Santo Piana e anunciaram o assalto. Durante a ação criminosa, o idoso foi submetido a uma série de agressões e acabou queimado e amarrado dentro da própria casa. Para mais informações, acesse o portal rbv.com.br.
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8: Horas 9 minutos. Tem a participação do ouvinte aqui na Videira.
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8: O Copete pediu música e está oferecendo para a Anny, a Nelise, a Giovana, a Piazada aí da Ponto Físio, a Ivonete, a Luísa, o Adilson, o Fusqueiro, Batistela, pro Pires. Para toda a turma, né, Copete? Valeu!
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2: Sabe aquele papo de bar? Dois amigos falando sobre amores mal resolvidos. Aquela pessoa que tá sofrendo, deprimida. Vem cá, meu amigo. Meu caso é diferente. Eu até tô sofrendo, mas eu tô vivendo.

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6: 15:25. Tem mais participação.
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6: A dona Bernadette Siebauer tá aí na sintonia. Boa tarde, menina. Tá mandando música aqui pra toda a família, desejando uma ótima semana a todos. Pra você também, Bernadette.

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1: A diretoria da comunidade de Nossa Senhora Aparecida Videira promove nos dias 5 e 6 de setembro brechó beneficente para arrecadar recursos para as obras de reforma e construção dos espaços religiosos lá da comunidade de Aparecida. Estarão disponíveis roupas, calçados, móveis, utensílios de cozinha, materiais de manutenção, brinquedos e outros itens. Para facilitar o acesso de todos, o brechó será no Salão Paroquial da Igreja Matriz aqui de Videira. Sábado, dia 5, no horário das 8 às 18 horas, sem fechar ao meio-dia. No domingo, dia 6, das 9 às 16 horas, sem fechar ao meio-dia. Além do brechó, será realizado venda de pastel, cachorro-quente, cuca caseira e guloseimas. Colabore e ajude a comunidade de Aparecida a concretizar este importante projeto. Utilidade Pública, Christian Alessandro Dias Carvalho. Sua carteira de trabalho foi encontrada e está na recepção da Rádio Videira. Por gentileza, entrar em contato aqui na recepção e fazer a retirada. Christian Alessandro Dias.

0: Lucas Carvalho.
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1: 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O Laudir tá aí na nossa sintonia. Boa tarde, Laudir. Mandando música para todos os familiares e também para toda a turma do Clube do Idoso. Alô, galera! Estão aí na sintonia da Rádio Videira. Obrigado!

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1: Rádio Videira, agora 15h48.
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4: Agora 15 horas com 53 minutos. 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
1: Rádio Videira, agora 16 horas 4 minutos.
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0: 16 horas 8 minutos. É dia de fecha meias.
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0: 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Tá chegando mais participação, a dona Nivalda tá comemorando o aniversário aí dos aniversariantes. Em especial, mandando parabéns pro Alexandre Rabuschi, também pro Josmar, que fizeram aniversário no dia 5. O Antônio fez aniversário no dia 21. A Ivone fez aniversário no dia 22. A Tatiane fez aniversário dia 23. O Jonatas esteve de aniversário ontem. E a dona Nivalda celebrou o aniversário no dia 27, quinta-feira, né, Nivalda? Viva! Parabéns, né? Tudo de bom, muita saúde, muita paz, sucesso pra você. A Jussara também tá sempre na nossa sintonia. A dona Nivalda tá mandando um abraço pra você. A Loreci estará de aniversário mês que vem. Se prepare, Loreci, porque tem que ter bolo, hein? Dá boa, né? Tem que celebrar. A Silmara também tá na nossa sintonia. Boa tarde, Silmara. Uma excelente semana pra você, pra toda a sua família. Obrigado pela audiência. A Leonilda Siqueira, de Rio das Antas, está mandando um abraço para toda a família, também para nós aqui da rádio. Nós agradecemos o carinho e a audiência.

A Paula da Vila Verde também está na nossa sintonia. Paula, boa tarde. Obrigado pela companhia. Tava de nível ontem, né? Teve festa, mas que chique. 73 aninhos. Parabéns, dona Paula. Saúde, muita paz, sucesso. Tudo de bom e de melhor pra você.

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1: 16 horas 28 minutos. A dona Ivone Mal, do bairro SESI, tá aí na nossa sintonia. Obrigada, Ivone! Tá mandando música pra toda a família, em especial pros netos. Estão sempre aí junto com a vovó, alegrando a família toda, né, dona Ivone? Beijão pra senhora! Easy Class, Supermercado Itália, Placide e Doutora Hérnia voltam com a gente aqui no Show da Tarde amanhã a partir das 13 horas e 30 minutos. Na sequência, tem o Videira Notícias.
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16: Agora 16 horas 41 minutos. 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Boa tarde, Ernesto Júnior.
17: Boa tarde, Araceli. Boa tarde a você que está nos acompanhando. A gente está ao vivo diretamente aqui dos nossos estúdios, aqui trazendo para você todas as informações nessa segunda-feira. Segunda-feira chuvosa aqui na nossa região, no meio oeste. Nesse momento, 18 graus de temperatura. A mínima, né, do dia de hoje está na casa dos 18. A mínima foi de 13 e a máxima de 18, o que está sendo marcado agora, neste momento. Amanhã, a mínima de 9 graus e a máxima de 18. Aí então o friozinho chegando aí, trazido por essa chuva que agora começa a ganhar, diminuir um pouco a intensidade, mas a expectativa ainda, de acordo com informações da Defesa Civil, é que ela volte, né, com intensidade próximo

0: às 21, 22 horas de hoje. Então, você que está nos acompanhando, fique atento ainda, porque há possibilidade de chuva intensa, ao menos na noite de hoje, a média de 50 a 60 milímetros de chuva aqui para o município de Videira na noite de hoje. Aí a gente tinha expectativa de até 150, 200 milímetros, o que aí não se concretizou. A gente teve uma redução e aí então deveremos ter uma noite ainda com um pouco de chuva. É claro, sempre fica o alerta, inclusive por parte da Coordenadoria da Defesa Civil aqui de Videira, é de que aí você que está nos acompanhando, em qualquer situação aí de alerta, comunique os órgãos competentes, a Defesa Civil ou, é claro, o Corpo de Bombeiros aqui no município, para que aí sejam atendidos essas situações de risco.
1: Vamos falar de Expo Videira, porque estamos a poucos dias da grande festa, que começa dia 10.
0: Daqui a 10 dias, exatamente, aí 10 dias para a Expo Videira de 2026, que começa na próxima quinta-feira, dia 10 de setembro, e a edição deste ano traz novidades na estrutura. Pela primeira vez, o bosque será utilizado e receberá a Vila Gastronômica. O acesso ao parque aí será feito por dois portões, sendo o principal pelo bosque. Também na entrada o público encontrará uma roda gigante com acesso gratuito. A gente lembra, né, que os shows nacionais são sempre um destaque da programação. Na quinta-feira, Dilcinho abre a programação com agenda às 20 horas. Na sexta-feira, Raimundos se apresenta também às 20 horas, seguido por Charlie Brown Jr. às 22h30. No sábado, o palco recebe Traia Véia, também às 20 horas. E a Expo se encerra no domingo, dia 13, com o show de Ana Castela, também marcado para às 20 horas. A Arena de Shows contará com espaço reservado para pessoas com deficiência. Cadeirantes terão prioridade. Ponto importante para você que está nos acompanhando, a Expo Videira está sendo, segundo nota da Prefeitura, planejada para oferecer diversas opções de diversão e também segurança ao público. Por isso, contará com equipes presenciais e atuação das polícias civil e militar, além de câmeras de monitoramento integradas a uma central de monitoramento. Nas entradas haverá tecnologia de reconhecimento facial integrada a um banco de dados de pessoas procuradas pela Justiça. Não será permitida a entrada com armas de fogo, facas, canivetes ou objetos cortantes, explosivos, materiais inflamáveis e outros itens que possam oferecer risco ao público. A Prefeitura de Videira está, então, segundo nota, cuidando de cada detalhe. A partir de hoje, a gente vai trazer aí diariamente as informações sobre a Expo Videira, mas aí a gente já tem esse primeiro panorama da Expo, que começa no próximo dia 10 e se estende até o domingo, sempre com shows se iniciando às 20 horas.
1: Importante também falar da idade dos menores, né?
0: É, a gente tem aí esse ponto também em relação à idade dos menores. Inclusive, na sexta-feira, a gente deve ter a presença aqui nos nossos estúdios da secretária de Assistência Social aqui do município de Videira, Catiane Moraes, para trazer detalhes sobre essa questão aí, as regras, né, de como serão feitas as entradas dos menores. Mas já trazemos as informações que é permitida a entrada de menores até os 17 anos, seguindo o regramento previsto na portaria número 1 de 2016 da Vara da Infância, acompanhados por pais ou familiares maiores de 18 anos. Aí, porém, os menores de 17, com apresentação de um documento pessoal com foto de ambos e a comprovação documental do parentesco, acompanhados aí de um responsável maior de 18 anos, mediante a apresentação de documentos pessoais com foto de ambos e autorização registrada em cartório. O modelo da declaração disponível está no site, que é o www.videira.atende.net.
1: A Visan iniciou hoje obras para melhorar o sistema de abastecimento de água da comunidade de São Pedro, aqui em Videira. Os trabalhos devem seguir pelos próximos 30 dias e tem como objetivo melhorar o funcionamento do sistema e a qualidade dos serviços prestados. Durante as intervenções, poderão ocorrer variações na pressão da água, interrupções momentâneas e alterações temporárias na coloração ou no aspecto da água distribuída. Em caso de problemas no abastecimento, os moradores devem entrar em contato com a Visan pelo telefone WhatsApp 3090-2770.
0: Então aí fique, né, moradores do bairro São Pedro, aí da comunidade de São Pedro, fiquem atentos a esta

0: situação aí envolvendo o abastecimento de água. Aproveito o gancho aí, Araceli, para quem está nos acompanhando, reforçando que ontem houve um grande derramamento de óleo aí em grande parte das ruas dos bairros Matriz, São Cristóvão, a região central também aqui do município. Ainda hoje, aí nas primeiras horas da manhã, havia-se esse pedido de atenção aos motoristas que aí tomassem cuidado, principalmente a gente está no período de muita chuva, o que ocasiona aí com que, né, as pistas fiquem escorregadias. Infelizmente, a gente teve um acidente aí na manhã de hoje, aqui no Contorno Sul, vindo aí um dentista, um profissional da área aí da odontologia de Joaçaba, mas que trabalhava aqui em Videira, acabou falecendo em decorrência desse acidente. Então, aí sempre é importante que os motoristas redobrem a atenção. A gente teve essa situação ontem também do óleo na pista, mas com a chuva que cai na nossa região, sempre importante ficar atento.
1: Nós temos destaque na OBMEP, o município de Iomerê, Ernesto. Está de parabéns!
0: Isso mesmo, aí Iomerê aí está entre os dois municípios de Santa Catarina premiados pela 20ª OBMEP, a Olimpíada Brasileira de Matemática das Escolas Públicas. A Secretaria Municipal de Educação recebeu o troféu da 20ª OBMEP, concedido pelo INPA, responsável pela organização. O município foi um dos apenas dois de Santa Catarina a receber a premiação. Seara também foi reconhecida nesta edição da Olimpíada. A dimensão do reconhecimento chama atenção. Santa Catarina possui, então, né, 295 municípios, mas somente duas secretarias de educação receberam este troféu na edição. Além do troféu destinado à secretaria, estudantes de Iomerê tiveram destaque individual na UBMEP. Hugo Grigolo Zanini conquistou a medalha de prata, já João Vitor Calfa e Vanilson Flores receberam medalhas de bronze. A professora Francine Coelho Schneider também foi premiada nessa edição da Olimpíada.
1: Daqui a pouquinho, depois do intervalo, nós estamos de volta.
0: Voltamos já.
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0: centavos, uma redução aí representa de R$ 1,50 a menos no valor atualmente pago pelos passageiros. Essa é a primeira vez que a Prefeitura reduz o preço da passagem. A medida foi viabilizada por meio de um subsídio tarifário autorizado através da Lei número 4.542 deste ano. Com o mecanismo, o município repassa recursos à empresa responsável pelo transporte coletivo. O objetivo é garantir o equilíbrio financeiro da operação sem transferir os custos adicionais para os usuários. Segundo a Prefeitura, um estudo técnico realizado pela Agência Intermunicipal de Regulação de Serviços Públicos, a AGIR, apontou aí que o valor necessário para equilibrar financeiramente o sistema seria de que cada passageiro pagasse R$ 9,36. Em vez, então, aí, né, de repassar esse valor à população, o município optou pelo subsídio. Dessa forma, a tarifa passa aí, paga pelos usuários, fica estabelecida em R$ 4,50.
1: Atletas de Videira participaram da Maratona Internacional de Florianópolis, FIBRA 2026, que foi realizada ontem. E elas conquistaram resultados de destaque.
0: Aí a gente tem informações, né, dessa questão. O principal resultado veio com Edilene Fabicinem Faquin, que conquistou o primeiro lugar na categoria 21 quilômetros. Aí outro destaque foi Aline Tomé, que garantiu o segundo lugar na categoria 42 quilômetros, uma das principais provas aí do evento. Na prova, então, né, além de Aline Tomé, participaram Felipe Mengato e Guilherme Valério, representando o município na maratona. Já nos 21 quilômetros, a participação da Videirense, né, contou com Edilene Faquin, campeã da categoria, além de Cristiane Correia Góes, Fernanda Zanotti e Alessandra Denvens. Luiz Fernando Raudi também participou da competição. Atleta disputou as provas de 21 e também de 5 quilômetros.
1: Participação, né, reforçou a presença de Videira nas categorias da competição e a gente parabeniza, né?
0: É, aí levando, né, o nome, o esporte videirense sempre aí ganha destaque aqui na nossa região e também fora dela. Então aí, nossos parabéns a todos os atletas que participaram aí desta competição lá em Florianópolis, levando o nome aqui da cidade, Araceli.
1: E a Receita Federal está pagando hoje, dia 31 de agosto, o quarto e último lote regular da restituição do Imposto de Renda 2026. Ao todo, 521.935 contribuintes recebem mais de R$1.238 milhões. A maior parte dos beneficiados recebeu prioridade por utilizar a declaração pré-preenchida ou escolher o PIX como forma de pagamento. Também estão entre os contemplados idosos, pessoas com deficiência ou doenças graves e contribuintes que têm até o magistério como principal fonte de renda. Para saber se está no lote, o contribuinte deve acessar o site da Receita Federal, entrar em Meu Imposto de Renda e selecionar Consulta Restituição. A consulta também permite verificar eventuais pendências ou retenção na malha fina.
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1: O Videira Notícias vai ficando por aqui.
0: A todos um excelente fim de tarde, uma ótima noite. Claro, acompanhe a nossa programação. Iremos seguir trazendo informações em relação à chuva. E, é claro, a gente se encontra nesta terça-feira.
1: O Entardecer no Sertão está chegando agora na sequência. Uma ótima noite para você.
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horas e 6 minutos. Muito boa tarde. Estamos chegando aqui na Videira com mais um programa nosso Entardecer no Sertão, meu povo. Hoje é 31 de agosto. Fechamos o mês de agosto aí, né? Estão chegando a partir de agora com o melhor da música pra você até as 19 horas de batidos aqui na sua companhia, na nossa Rádio Videira 88.5 FM com você em todo lugar, hein? Abraçando os amigos aí na sintonia, em toda a região, onde quer que você esteja ligado com a gente. Muito obrigado pela companhia. Aquele abraço, meu povo, da cidade, do interior, município vizinho. Pessoal ligado com a gente, vinham lá depois se mudou afora, na sua casa, no seu trabalho, no seu carro. Onde quer que você esteja, receba o nosso abraço. Obrigado pela companhia, né? É, hoje é segunda-feira, né, gente? 19 graus de temperatura, o tempo fechado, depois de muita chuva aí, parece que vem mais por aí, né? Isso, estamos aí com o nosso programa. É, o tempo aí com bastante chuva, né? Ventos, algumas cidades, Santa Catarina, bastante pedra, né, gente? Então, mas já vinha sendo alertado aí pela Defesa Civil há vários dias aí, né? 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Estamos chegando para te fazer companhia aqui no seu finalzão de tarde. Obrigado a todos aí que estão ligados com a gente e desejo a todos uma ótima semana, meu povo. Zé de Camargo Luciano é a primeira de hoje para você que está aí na sintonia curtindo o nosso programa.

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0: 5h24.
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0: É o nosso Entardecer no Sertão, melhor da música pra você, o sertanejão classeado Rádio Gente. Obrigado pela companhia, né, meu povo? Tá chovendo, tá garoando, aí, tempo fechado, nublado, bastante chuva, bastante umidade. Fica complicado o pessoal que tá no início da obra. Tivemos uma semana passada e, né, o tempo até colaborou e tal, mas a previsão já era essa, né? Iniciar aí setembro com muita chuva aí pra nossa região, né, gente? Mas vamos lá, vamos tocando o barco, não tem muito o que fazer, né, povo? Temos que ir peleando aí, né? 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

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Tem mais um modão chegando pra você que tá na sintonia curtindo o nosso programa. Segura aí, trio Pardadura.

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1: Cinco e vinte e nove.
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0: 5h36, vamos seguir aqui com o nosso programa, é o nosso Entardecer no Sertão, minha gente.
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0: O melhor da música sertaneja pra vocês, finalzão de tarde, quero fazer um convitaço pra você. 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

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Seguimos com o nosso programa. Aquele abraço pra você na sintonia, curtindo aqui o nosso entardecer no sertão, né? Isso, abração, obrigado pela companhia a todos. Pessoal, quero lembrar vocês também que, deixa eu fazer mais um convite aqui, né? No, vamos ter aqui, atenção, deixa eu pegar certinho aqui, ó, esse convite especial pra vocês aí, né? A diretoria ali da comunidade de Nossa Senhora Aparecida Videira, vai estar realizando, então, no dia 5 e 6 de setembro, né? O brechó beneficente para arrecadar recursos, né, gente, para as obras de reforma e construção dos espaços religiosos da comunidade de Aparecida. Estarão disponíveis roupas, calçados, móveis, utensílios de cozinha, materiais de manutenção aí, brinquedos e outros itens também, né? Então, é o seguinte, para facilitar o acesso de todos, o brechó será realizado no Salão Paroquial da Igreja Matriz de Videira, pô. Aí no sábado, dia 5, das 8 até as 18, sem fechar o meio-dia, e no domingo, das 6 até as 9 horas, ou melhor, domingo dia 6, né, das 9 até as 16 horas, sem fechar o meio-dia, né? E além do brechó, será realizado venda de pastel, cachorro-quente, cuca caseira e guloseimas. Colabore e ajude a comunidade Aparecida a concretizar aí esse importante projeto. O pessoal tá lá fazendo umas reformas, né, para ficar ainda melhor, para receber aí os romeiros no dia 12 de outubro, né, a gente fazendo aí umas ampliações e tá fazendo esse brechó para ajudar a arrecadar fundos aí para, né, para essas construções. Então, tá bom? Você pode colaborar, vai lá, compra aí, vai comprar barato, vai comer um pastelzinho, um cachorro quente e ainda ajudar lá a comunidade de Aparecida, dia 12 de outubro, aí tu vai lá fazer a sua, né, procissão, né, a sua caminhada, o seu voto, o seu agradecimento à Nossa Senhora Aparecida, aí tu já vai ver aí as mudanças aí que o pessoal está preparando lá. Então, valeu, gente, agora são 5h40. Rui Marrone cantando. Finalzão de tarde na vida do nosso entardecer no sertão. Então pode ir, hein?

0: 544.
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2: Seguimos com o nosso programa 548, gente. Deixa eu mandar um abraço pro povo lá do Rantiga aí, um abraço lá pro meu amigo Luizinho Tedesco, né, Luizinho? Luizinho, o Renato, também aí o Piscininho, né? Eita, tá na sintonia do programa, um abraço lá pro Divonir, também, deve estar na lida lá, né? Mas é o seguinte, né, gente, teremos então aí, o pessoal já tá aí, nos corre aí, preparação à festa, né? Dia 27 de setembro, lá na Cândido Rantiga, mais uma grande festa aí, a gente vai estar aí, né, por exemplo, domingo ao vivaço lá, mas já quero fazer um convite pra vocês aqui, que sábado, dia 5 agora, né? Tem aí o trido, né? O primeiro trido em preparação à festa, né? De Nossa Senhora do Rosário. É, às 19h30 desse sábado, vamos ter aí a missa, né? Após a missa, haverá a venda de pastéis, cachorro quente, bolo e bebidas, então. Tá bom, gente? Então, nesse sábado agora, já tem o primeiro trido, né? Em comemoração, ou melhor, em preparação, né? A festa aí em honra a Nossa Senhora do Rosário, que vai ser dia 27 de setembro. E a gente vai estar por lá também com o programa de domingo ao vivaço. Então já coloca na agenda, já participa sábado agora, 19h30, vamos lá na missa, né? Depois da missa aí, um pastel, um cachorro quente, um bolo, tomar um Guaraná aí, né? E contar uns casos com os amigos aí. Valeu, um abraço pros amigos lá do Rio Tigre, lá, ó, tá o trio lá, né? O Luizinho Tedesco, o Renato Daniele e o Piscini, né? Isso, grande abraço, pessoal. Então, obrigado pela companhia, Maurício Piscini. O seguinte, sexta-feira, dá uma passadinha lá no Tedesco aí, lá no a cervejaria e né, vinhos Tedesco e petiscos e, né, e porções e coisa arada, meu amigo. Tava, né, uma porçãozinha lá, tomar um chopezinho gelado. Sexta-feira tava um calor danado aí, né? Eita, o chopezinho tava trincando e a porção, ó, tava no estilo padrão, né, Luizinho? Grande abraço, então. Eita, um abraço lá pro Gui também, toda a turma aí, né, lá do cervejaria Tedesco aí no Rio Tigre. É o pessoal gente boa aí, né? Então, tava especial da primeira o chopezito lá, viu, Luizinho? E os peixes aí, vamos também. O seguinte, então, não esqueça, coloca na agenda que dia 27 de setembro tem a grande festa lá no Clube do Rio Tigre, uma extensa programação, já começando no sábado aí, vão ter lá a tradicional aí, o jogo de futebol com equipes convidadas, depois tem lá a venda de carne de porco, a partir das 18 horas tradicional gata, e assim vai, parece que vão ter até uns gaiteiros lá fazendo, animando pra ficar melhor ainda o churrasco aí, né, pessoal? Vamos também. Domingo aquela extensa programação, futebol, torneio de bocha, missa, aquele delicioso almoço, a tarde cavalinho, depois fechando a festa, tem uma tinezão lá, grupo A3, a entrada é franca, e segue o baile, né, gente? Opa, bom também. 5h50 aí, então mandar pra esses festeiros tudo aí, né? O bater coxa do Ginegena. Eita!

5h53, vamos seguindo aí com o nosso programa, finalzão de tarde na videira. Deixa eu mandar um alô pro amigo Seco, né, Seco? Como é que tá, homem do céu? Seco aí do Seco Construções aí na sintonia, curtindo a programação da videira, que ao vivo, manda carona com o Bodão Sertanejo aí, meu amigo Seco. É isso aí, grande abraço, companheiro. E mandando aí pros amigos, pessoal que tá na sintonia aí, pro Papagaia, né, o Kiko Ferronato lá, né, e também o Neguinho, terraplanagem lá do bairro Amarante. Alô, Neguinho, como é que tá aí, homem do céu? Os homens são da lida aí, né, os homens são da lida aí, aí da terraplanagem aí, né, um abraço até lá pro Kiko, né, e também pro Neguinho, é o Neguinho terraplanagem, o Kiko Ferronato aí, que também é da lida aí, né, e o nosso amigo Seco, né, Seco, também é da lida aí, da Seco Construção. Então todo mundo ligado com a gente, curtindo o finalzão de tarde, muito obrigado pela companhia, então, foi isso aí, né. O seguinte, meus amigos, 5h54, aqui pouquinho vamos ter aqui a oração da Ave Maria com o Padre Jair. Ouvir bem transforma a vida, né? 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Aquele abraço para os amigos aí na sintonia. Vou trazer um modão, velho, aquele finalzão de tarde, assim, né? A noite que vem chegando, né? Com chuvinha e tal, aquela coisa toda, né, pessoal? Vamos trazer aqui, ó, o modão bonito, hein? Sandro Ronaldo canta Saudade Louca, participação aí do Pedro Soberano.

0: Um minuto faltando para as 6 horas, a gente vai seguindo ao finalzão de tarde na vida. Daqui a pouquinho tem ele, o Padre Jair, e a oração da Ave Maria. Pessoal ligado com a gente, quem é que tá aí na sintonia, deixa eu mandar um alô pro povo aí. Boa tarde, Gilmara, Silmara, quero ouvir a música. E ofereço para todo o pessoal aí, mando um abraço para Dona Lina, Clementina, para Marisa e para minha vizinha aí, a Marli, também a Angelina. Valeu, obrigado pela participação, abraço pro pessoal lá do Tamanduazão aí, né? Temos aqui a participação, boa tarde, a Leonilda e Deruda Santos, quero participar aí e mandar música para toda a família. Obrigadão pela participação também. Fala aí, Jacinta. Deixa eu só cortar a moda aí, pessoal. Corta a moda aí, senão
1: vamos falar com o povo. Chuva e chuva.
0: Agora sim, volta aí a participação. Boa tarde.
1: Boa tarde. Gilmar Tibes, quase boa noite. Chuva e chuva que não para um minuto, né?
0: Tá chovendo.
1: Vou com a próxima música. Ofereço pra vocês do rádio e toda a tua família. Família Rosa de Sordi, Atério Ferraz e Algo Genoir. Fiquem com Deus, que Deus abençoe todos nós. Uma ótima segunda. Obrigado se for atendido.
0: Valeu, obrigado pela participação, né? A gente vai seguindo, muita chuva aí, né? Os rios enchendo, os córregos aí, os rios mais pequenos, às vezes já com o pessoal aí já alerta aí com problemas aí, de repente um transbordar aí, né? O pessoal tá de plantão, enfim, mas vale a pena se cuidar, né, pessoal? Você que transita aí pela nossa região, tanto na cidade, os nossos asfalto, interior, né? Vamos com muito cuidado, gente, vamos devagarinho aí, vamos com cuidado, o pessoal, todo mundo saindo do trabalho agora, né? E fica aí o pessoal com pressa, aquela coisa toda, mas tem que ter paciência, né, gente? Tá chovendo, não tem muito o que fazer, tem que ter paciência aí, com calma aí, todo mundo chega lá, né, povo? Vamos trazer a oração da Ave Maria.

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1: Olá, meu irmão, minha irmã, meu amigo, minha amiga, que bom estarmos juntos nesta segunda-feira, bom demais, tá aqui juntinho com você, muito obrigado, pedindo as bênçãos de Deus para esta semana, encerrando aqui o mês de agosto, mês das vocações, trazer uma mensagem hoje aí, afinidade espiritual, principalmente na família, no namoro, no conhecimento, para que os casais permaneçam são firmes, fiéis na sua vocação e também assim tendo uma família bem constituída. Rezando por todas as famílias nesta segunda-feira, dizendo assim: o anjo do Senhor anunciou a Maria e ela concebeu do Espírito Santo. Eis aqui a serva do Senhor, faça-se em mim segundo a vossa palavra. O Verbo se fez carne e habitou entre nós. Na história da vida de hoje eu quero falar para você afinidade espiritual. Enaltecendo a importância da espiritualidade e afinidade entre duas pessoas que estão enamoradas. Além da atração física, ela faz com que o casal vá se tornando cada vez mais um só coração e uma só carne. Atos 4:32. O namoro é o tempo de conhecer o outro à medida que ele vai se revelando e se mostrando. Cada pessoa provém de uma família diferente, foi educada de maneira diferente. A vivência e a experiência são próprias. Os hábitos e os valores cultivados são distintos. Tudo terá que ser posto em comum para que cada um conheça a história do outro. Nessa revelação própria de cada um ao outro, conhecendo-se e descobrindo-se, é de suma importância a verdade e a autenticidade permanecerão por toda a vida.

0: Isso que a gente fala, né, hoje, as precipitações do mundo, né, ah, já conheço, já vamos morar junto, já vamos construir uma história, e aí a gente sabe que todo tipo de precipitação, todo tipo de atropelo na vida, seja ela profissional, amorosa, como estamos refletindo hoje aqui, vai trazer transtorno, meu amigo, minha amiga. Aí a pessoa chega assim, ai, Padre Jair, eu achei que eu conhecia aquela pessoa. Porque, na realidade, o relacionamento afetivo, né, as afinidades, aí, desejos corporais, tudo passa. Mas o que permanece mesmo são afinidade espiritual. Porque nós viemos de cultura diferente, de pensamentos diferentes, de famílias diferentes, de hábitos diferentes. Coloque isso dentro da mesma mesa, dentro do mesmo quarto, dentro da mesma linha de pensamento, e você vai ver como isso pode complicar. A partir do momento que a gente vai construindo essa afinidade espiritual, de realmente conhecer o outro, de se entregar, né, totalmente ando, mostrando aquilo que verdadeiramente você é ao outro, a tendência de se estender isso do namoro a longo prazo, você vai ter uma vivência madura, autêntica, fiel, e aí, realmente, como diz Atos 4:32, tenha certeza que os dois serão uma só carne, se respeitando mutuamente e construindo uma história bonita de amor que Deus coloca em cada coração. Nunca esqueça disso. Quero assim te colocar nos braços desta mãe, com muito carinho, nesse início de semana, dizendo: ó minha senhora, ó minha mãe, eu me ofereço toda a vós em prova do meu amor para convosco, e vos consagro hoje e sempre meus olhos, meus ouvidos, minha boca, meu coração, inteiramente todo o meu ser, porque assim sou vosso, ó incomparável mãe. Guardai-me, defendei-me como bem e propriedade vossa. Sou todo vosso, Maria. Sede minha mestra de vida, com Cristo e para Cristo. Amém. Ave Maria, cheia de graça, o Senhor é convosco. Bendita sois vós entre as mulheres, e bendito é o fruto do vosso ventre, Jesus. Santa Maria, Mãe de Deus, rogai por nós, pecadores, agora e na hora de nossa morte. Amém. Pela intercessão de Nossa Mãe Maria, Deus derrame suas bênçãos sobre você e sua família. Em nome do Pai, do Filho e do Espírito Santo. Amém. Obrigado, meus irmãos. Obrigado, minhas irmãs. Um beijo no coração de todos. Fiquem todos na proteção divina. Nos encontraremos aqui, rezando com você e por você.
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0: 6:10, vamos seguindo a finalzão de tarde na videira do nosso Interação Sertão. Quem é que tá na sintonia?
1: Boa tarde, Tibes. Tudo bem? Quem tá falando é Terezinha Belegante aqui do centro. Nós vamos com a próxima música. Eu e o Ferraz estamos te curtindo. E oferecemos para você, pro teu pai, pra tua família toda, pra Jacinto, o esposo. Que Deus abençoe, que você esteja uma boa noite. E que pare de chover, o Ferraz está oferecendo para os corintianos. E eu vou de palmeirense. Um abração. Ah, o Ferraz quer uma hora se reunir para puxar umas gaitas com teus irmãos. Tudo de bom, boa noite, um abração.
0: Valeu, Tere, grande abraço. Alô, Ferraz, mas de certeza, meu velho, qualquer hora nós se reunimos para tocar umas gaitas aí, né? Eu, na verdade, só para carregar a gaita, né? Carregar a gaita e bater o pé, porque eu vou o resto aí. Só na parceria aí, mas nós com certeza, se reuniu pra tocar umas gaitas aí, viu? Ferraz, grande abraço aí, obrigado pela companhia, Tere, estão sempre ligados com a gente. Vamos aí torcer daqui a pouquinho, a gente vai ouvir aí a Prisão do Tempo, com o Leandro Puchowski, pra ver o que fala aí, se vamos ter aí a chuva diminuindo aí, o sol aparecendo e assim por diante. É o que a gente espera, o pessoal espera aí pra poder trabalhar aí, o pessoal no início da obra, não é fácil, né? Rapaz, manda um abraço pro meu amigo Araújo, né, Araújo? Lá da Construtora Araújo, sempre ligado com a gente lá em Pinheiro Preto, né, Araújo? Isso, no início da obra, tem que torcer pro tempo parar aí pra o pessoal poder trabalhar tranquilamente. Um grande abraço aí, companheiro, também sempre ligado, curtindo a nossa programação. Vamos seguindo com o nosso programa, eu falo pra você aqui da Total Esporte. 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Vamos nascer com o nosso programa. Quem é que canta na sequência? Vamos trazer mais moda aí. Vamos trazer aqui o Barelito cantando aí na sequência. Vamos trazer um modão do Barelito aí, companheiro. Isso, vamos lá então, né? Qual que vai rodar aí? É, Barelito aí? Um modão daqueles, né? Finalzão de tarde, assim, né? Isso. Vamos lá então, pode ser aqui o Barelito cantando Um Ombro para Chorar. Boa tarde, boa noite. É isso aí, noite que vem chegando, ó.

0: 6h15.
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12: 6h20, Leandro Puchowski fala pra gente como é que é o tempo para as próximas horas, noite, amanhã.
13: Seguimos com nuvens carregadas, mantendo a condição de chuva para tarde e noite. Inclusive pode apertar um pouco de intensidade, tá? Alguns momentos a chuva ficar mais forte. E chamando atenção, manutenção dos temporais, né? Tivemos uma madrugada com granizo em vários pontos aqui do meio oeste. Então, essa possibilidade ainda existe, tá? Então, atenção para alguns raios, para algum granizo. Então, um cenário de segunda-feira ainda voltado para essa condição no processo de formação aí, de um centro de baixa pressão aqui pelo sul do Brasil. Atenção. Em relação ao tempo para amanhã, a gente tem previsão de algumas mudanças, porque apesar de ter sim a chance de ter alguma chuva, já não é nada demais e vai intercalar, né, com aberturas de sol. A gente vai começar a ter um tempo mais seco, aos pouquinhos retornando ao longo da terça, com temperaturas da tarde em torno dos 18 graus. Quarta-feira tem sol, tem frio de manhã, algo em torno de uns 5 graus, e com sol presente, que chega até a predominar em parte da quarta-feira, a temperatura da tarde vai para 20 graus. Abraço para todos, informações do tempo, da Puchowski, Meteorologia.
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Seguimos com o nosso programa 6h25. Aquele abraço pra você que tá aí na sintonia, do outro lado do rádio, curtindo aí, finalzão de tarde, a noite que vem chegando. 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Vamos seguindo aí, finalzão de tarde, deixa eu mandar um abraço pessoal lá do Alto Bela Vista aí, Aparecidinha, tá sempre ligado com a gente lá, né? Isso, abraço lá pro Luiz aí, pra Eva, sempre ligado com a gente, toda a família. Um abraço lá pro Dirceuzinho Lima também aí, né? Todo o pessoal lá ligado com a gente, curtindo a programação da Videira, né? Obrigado pela sintonia aí, o pessoal, gente buena aí, na sintonia, né? Curtindo aqui a Zelinda, né, Zelinda? Baixa o volume do despertador aí, galera. Isso aí, né? Um abraço lá pra Zelinda também. A Zelinda, ontem já tivemos por lá ontem. A Zelinda preparou aí um franguinho na panela para o risotão aí, finalzão de tarde. Eita, coisa boa, né? Muito obrigado pela sintonia, pessoal lá ali no Ibiã, né? Então vamos dar um abraço também lá pro pessoal ligado com a gente lá na Bela Vista aí. Um abraço lá pra Neide e pro José também. Então sempre ligado aí, né? Obrigadão pela companhia. Pessoal, gente boa ali na Bela Vista, vem se ligado com a gente, curtindo a programação. Então lá na sintonia, né? A Neide e o José. É isso, obrigado pela companhia, curtindo aqui o nosso finalzão de tarde, o nosso entardecer no sertão, que segue até as 19 horas. Estaremos aqui na sua companhia todos os finalzão de tarde, das 5 até as 19 horas, e no clarear do dia, sempre das 6 da manhã até as 8 horas, estaremos aí na sua companhia com o nosso Alvorada, acordando o povo, né, cedito, e finalzão de tarde, finalizando a programação aqui. Bom também, opa! Então, um abraço para todo esse povão, gente boa que tá sempre ligado com a gente, e claro, no domingão, né? Domingão das 9 até às 12h30, onde tivemos aqui no programa aí, fazendo sorteio de prêmio, atendendo ouvinte, né? Aí, rapaz, aí.

recorde de audiência aí, muita gente participando, a gente fica muito feliz aí com a grande participação também nos domingos de manhã, né? O nosso programa de domingo, minha gente. Vamos trazer mais moda no finalzão de tarde, tem... Alan Aladim cantando 6h28, dois passarinhos.

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16: Seguimos com o nosso programa, abraçando você que está aí na sintonia, né? Curtindo aqui a nossa Rádio Videira. Manda um abraço aí pro nosso amigo aí, o Juliano. O Juliano tá saindo pra lida aí, fala aí, homem do céu.
17: Boa tarde, time, tudo bem, homem velho?
16: Tudo
17: Vamos
16: bem.
17: Vamos pra luta que tá chovendo, homem
16: bora,
17: do céu.
16: Bora, homem, bora, homem.
17: Viu, manda pra nós, Amado Batista aí, ó. Quarto Negro.
16: Everybody.
17: Falei isso pra minha esposa lá, Marilene Grículo, lá do bairro de Brasil. Pros demais ouvintes que estão escutando a rádio aí, pra você da rádio, tchau, obrigado e bela tábua. E vamos embora.
16: Valeu, bom trabalho. Valeu, carona com a música sertaneja, sertanejão. Vou trazer aqui na sequência Gilberto Gilbar, a música da saudade. Quem pediu essa moda aí foi o meu amigo Caipira. Como é que tá, Caipira? Grande abraço aí. Alô, Caipira. Dona Terezinha aí, Murich. Tá ligado com a gente? Mandando um abraço lá pra dona Clementina. Esteve por aí hoje, né? Visitando da irmã e tal, né? Um abraço pro seu lado do Tamanduazão, então, dona Clementina, o seu João, é isso aí, né? Também manda aí pro pessoal aí, né? Pros amigos aí que estão na sintonia, pra esposa Juliana, também pro Leno Barbacov, a Silvana, o Eric, lá do Tamandu, um abraço pra todo esse povo aí, né? O Caipira, tá por lá, né? Roda o fogão a lenha, tomando um mate, comendo uns pinhãozotes aí, né? Curtindo umas modas. Muito obrigado pela companhia, curtindo aqui a nossa Rádio Videira, então, hein? Gilberto Gilmar cantando aqui no céu, apenas um de tarde, gente. É, a noite tá por aí. Opa, a música da saudade, 6h42.

0: 6h45.
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6h54, chegando ao final de mais um programa. Eu volto amanhã a partir aí das 6 horas, se o patrão velho da permitir, com o nosso programa aí, né? 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Um grande abraço, meu povo. Até mais. Tchau, tchau.

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1: A partir desta terça-feira, dia 1º de agosto, os usuários do transporte coletivo de Videira passarão a pagar R$ 4,50 pela passagem. A redução é de R$ 1,50 em relação à tarifa atual e ocorre pela primeira vez no município. A medida foi viabilizada por meio do subsídio tarifário autorizado pela Lei nº 4.542/2026. Com isso, a Prefeitura de Videira poderá repassar o recurso à empresa responsável pelo transporte coletivo para garantir o equilíbrio financeiro do sistema sem aumentar o valor pago pelos passageiros. Segundo o prefeito Vilmar Carelli, um estudo técnico realizado pela Agência Intermunicipal de Regulação de Serviços Públicos apontou que a tarifa necessária para manter o equilíbrio da operação seria de R$ 9,36 por passageiro. Em vez de transferir esse custo para o usuário, o município optou pela concessão do subsídio. A medida busca garantir a continuidade do serviço e, ao mesmo tempo, tornar o transporte coletivo mais acessível à população. 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
1: Alô, galera, vamos na palminha da mão com a gente agora. E depois vamos cantar esse clássico aqui que todo mundo conhece. Fala, Viola!

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1: Os pagamentos do INSS serão retomados nesta segunda-feira com depósitos para beneficiários que recebem até um salário mínimo e têm cartão de benefício terminado em 5. A folha de agosto segue até 8 de setembro. A data de cada depósito depende do número final do benefício, sem considerar o dígito depois do traço. No benefício 0108-4, por exemplo, o número usado no calendário é o 8. O pagamento desta segunda-feira marca a retomada da liberação dos benefícios de até um salário mínimo. As datas seguintes ficaram assim: 31 de agosto, final 5, 1º de setembro, final 6, 2 de setembro, final 7, 3 de setembro, final 8, 4 de setembro, final 9 e 8 de setembro, final 0. Com o depósito de 8 de setembro, termina a liberação dos benefícios de até um salário mínimo referentes à folha de agosto. 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

0: Fortaleza. Muito obrigado, galera.
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